0: Uma salva de palmas, Murilo Ru.
1: Valeu, Goiânia.
2: Delícia, tamo cara, junto. Tem que respeitar.
0: Que é isso?
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0: respeitar demais aqui.
1: Crisumar, pô, tamo
0: essa junto, aqui é pra nós fazer.
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Você sabe que tem gente que tem o poder de mentir, né? E eu vou te contar uma besteira que a gente tem o poder de cair nela.

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1: Mundo Melhor, 22:12.
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1: 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Mundo Melhor, 22:13.

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1: Esse ano vocês fiquem espertos na hora de você escolher os caboclos que você vai votar, pra moto não acontecer, de lascar com a nossa vida, tudo por culpa de você. Vai ter uns candidatos bonitos, de boa fala e postura, ex-jogador de futebol, ex-BBB, essas figuras, que não dão nessa pelo povo, e sim por quanto fatura. Vai ter uns candidatos também que já vem com má intenção, com um discurso que defende a soberania da nação, pra vender as nossas riquezas enquanto coleciona a mansão. Você fica veaco também com aqueles que falam em privatizar. Aí, se eu coloquei num cargo público, foi pra ele administrar, não pra vender o que é público pra nós precisar pagar. Porque se for desse jeito, não precisa nem nós ir lá votar.

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1: Mundo Melhor, 23:19.
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0: Mundo Melhor, 23 e 38.
1: Que aconteceu?

0: Uma salva de palmas, Murilo.
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1: cara,
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4: Pelo bem da minha saudade, eu fechava barzinho, fechava boate, mandava trancar tudo, né?

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O anjo do Senhor anunciou a Maria e ela concebeu do Espírito Santo. Ave Maria, cheia de graças, o Senhor é convosco. Bendita sois vós entre as mulheres e bendito é o fruto do vosso ventre, Jesus. Santa Maria, Mãe de Deus, rogai por nós, pecadores, agora e na hora de nossa morte. Amém. Eis aqui a serva do Senhor, faça-se em mim segundo a vossa palavra. Ave Maria, cheia de graças, o Senhor é convosco. Bendita sois vós entre as mulheres, e bendito é o fruto do vosso ventre, Jesus. Santa Maria, Mãe de Deus, rogai por nós, pecadores, agora e na hora de nossa morte. Amém. E o Verbo se fez carne e habitou entre nós. Ave Maria, cheia de graças, o Senhor é convosco. Bendita sois vós entre as mulheres, e bendito é o fruto do vosso ventre, Jesus. Santa Maria, Mãe de Deus, rogai por nós, pecadores, agora e na hora de nossa morte. Amém. Rogai por nós, Santa Mãe de Deus, para que sejamos dignos das promessas de Cristo. Oremos. Infundi, Senhor, vos rogamos a vossa graça em nossos corações, para que nós, conhecendo pela anunciação do anjo a encarnação de Jesus Cristo, vosso Filho, por sua paixão e morte de cruz, cheguemos à glória da ressurreição. Pelo mesmo Cristo, nosso Senhor. Amém.

0: Louvado seja nosso Senhor Jesus Cristo. Que a graça e a paz de Deus nosso Pai e de Jesus Cristo nosso Senhor estejam com todos vocês e seus familiares. Prezados radiovintes, hoje é segunda-feira, dia 24 de agosto. A igreja celebra a memória de São Bartolomeu Apóstolo, também conhecido como Natanael. E nós vamos meditar o Evangelho de Jesus Cristo segundo João, capítulo 1, do versículo 45 ao 51. Filipe encontrou-se com Natanael e lhe disse: encontramos aquele de quem Moisés escreveu na lei e também os profetas, Jesus de Nazaré, o filho de José. Natanael disse: de Nazaré pode sair coisa boa? Filipe respondeu: vem ver. Jesus viu Natanael que vinha para ele e comentou: aí vem um israelita de verdade, um homem sem falsidade. Natanael perguntou: de onde me conheces? Jesus respondeu: antes que Filipe te chamasse, enquanto estavas debaixo da figueira, eu te vi. Natanael respondeu: Rabi, tu és o filho de Deus, tu és o rei de Israel. Jesus disse: tu crês porque te disse eu te vi debaixo da figueira? Coisas maiores que esta verás. E Jesus continuou: em verdade vos digo, vereis o céu aberto e os anjos de Deus subindo e descendo sobre o filho do homem. Palavra da salvação. Amados radiovintes, Jesus já havia chamado Filipe ao discipulado. Foi este quem encontrou Natanael de Caná da Galileia e lhe transmitiu a sua experiência, dizendo: encontramos. Natanael, também conhecido como Bartolomeu, apresentou a sua objeção com base nas escrituras, pois o Messias devia vir de Belém de Judá, da casa de Davi, e não de um vilarejo insignificante. Filipe sabia que Natanael, para superar a sua hesitação, necessitava fazer uma experiência pessoal, e foi a sua proposta: vem ver. Quando Jesus revelou que conhecia o íntimo de Natanael, este mudou de perspectiva. Só o Messias podia conhecer e revelar um íntimo do ser humano. Natanael acreditou e fez uma ampla profissão de fé: Jesus, o filho de José, é mestre, filho de Deus e rei de Israel. Jesus não só confirmou a fala de Natanael, mas também fez uma promessa aberta a todos os discípulos. Oremos. Senhor, fortalecei em nós aquela fé com a qual o apóstolo São Bartolomeu se entregou de coração sincero ao vosso filho. Concedei por suas preces que a vossa igreja se torne sacramento de salvação para todos os povos. Por nosso Senhor Jesus Cristo, vosso filho, na unidade do Espírito Santo. Amém. Meu abraço, amigo, que a bênção de Deus, Pai, Filho e Espírito Santo desça sobre todos vocês e permaneça para sempre. Fiquem com Deus e até daqui a pouco no programa Fé Católica.
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0: Amados irmãos, amadas irmãs, iniciamos o programa Fé Católica e a nossa catequese sobre Jesus Cristo e a dor humana. A história da igreja e da espiritualidade cristã nos traz numerosos exemplos de homens e mulheres que pelos séculos chegaram a nós por entre páginas admiráveis de heroísmo, pelo sofrimento aceito em Cristo e a ele oferecido. A imitação de Jesus, servo sofredor, tem levado santos e crentes sensíveis a converter a enfermidade e a dor em fonte de purificação e salvação para si e para os outros. Que grande perspectiva de santificação pessoal e de cooperação na salvação do mundo abre aos irmãos e irmãs enfermos o caminho traçado por Cristo e por muitos de seus discípulos? Se trata de um itinerário difícil, porque o homem não encontra em si o sentido do sofrimento e da morte. Porém, é um itinerário que sempre se pode recorrer com a ajuda de Jesus, mestre e guia interior. Quando se compartilham os sofrimentos com Cristo, participa-se de sua paixão e se completam os padecimentos de Cristo em favor da Igreja. Não porque o sacrifício redentor de Cristo esteja incompleto em si mesmo, mas porque está aberto a nossa contribuição. Colossenses 1:24. São Paulo também nos ensina que se participamos dos sofrimentos de Cristo, temos a certeza que também participaremos de sua ressurreição, não só na vida futura, mas também durante nossa peregrinação até a casa do Pai. Por isso, São João Paulo II afirma: da mesma forma que a ressurreição tem transformado as chagas de Cristo em manancial de cura e salvação, assim também, para todos os enfermos, a luz de Cristo ressuscitado confirma que o caminho da fidelidade a Deus, na entrega total de si até a cruz, leva à vitória e é capaz de transformar, inclusive, a enfermidade em fonte de alegria e ressurreição. Essa jornada divina de salvação se manifesta algumas vezes na libertação do homem desse mal que é o sofrimento físico. Porém, se manifesta também na transformação interior desse mal, que é o sofrimento espiritual, em um bem salvífico. Meu abraço, amigo, a minha bênção, fiquem com Deus e até o próximo programa.
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0: Amados irmãos, amadas irmãs, iniciamos a Novena do Bom Pastor. Sou Dom Félix, bispo da Diocese de Governador Valadares. Sou pastor dessa porção do povo de Deus da região do Vale do Rio Doce. É com alegria, então, que nós iniciamos em nome do Pai e do Filho e do Espírito Santo. Amém. Peçamos perdão. Senhor Jesus, bom pastor, tem compaixão de nós, porque somos pecadores. Não leves em conta as nossas faltas, mas concede-nos a graça de arrepender-nos dos nossos pecados. Converte-nos a ti. Não nos deixes pecar. Não nos deixes cair em tentação. Livra-nos do mal e perdoa todas as nossas culpas. Amém. Façamos o nosso agradecimento. Ó Deus, nosso Pai, nós te damos graças por todo o bem que nos fizeste até agora. Nós te agradecemos pelos imensos benefícios que concedeste a todos nós, seres humanos, e a todas as outras criaturas tuas que estão no céu, na terra e em todo o universo. Por teu Filho Jesus Cristo, Senhor nosso e bom pastor, a ti, nossa ação de graças, a honra e a glória, pelos séculos dos séculos e por toda a eternidade. Amém. Ouçamos a palavra de Deus. Eu sou o bom pastor. Conheço as minhas ovelhas e elas me conhecem, assim como o Pai me conhece e eu conheço o Pai, e dou a minha vida pelas ovelhas. João 10:14. Meditemos a palavra de Deus.

Façamos agora a nossa intenção geral para alcançar a graça de perdoar as ofensas. Ó Deus de bondade, tu que não levas em conta nossas culpas, tu que perdoas a todos que te ofendem, dá-nos um coração manso e humilde, como é o coração de Jesus. Concede-nos a graça de perdoar sem restrições e sem medidas a todos que fazem o mal contra nós. Não permitas que caiamos na tentação de pagar o mal com o mal. Ensina-nos a amar nossos inimigos e a rezar com frequência pelo bem deles. Nós te pedimos por Cristo Senhor nosso. Amém. Façamos agora uma pausa para que no silêncio do nosso coração, com os olhos fixos na imagem do bom pastor, seja feito a ele o pedido de graças que desejamos receber dele por meio desta novena.

0: Oremos. Senhor Jesus, Filho de Deus e Filho de Maria, tu que és verdadeiro Deus e verdadeiro homem, tem piedade de nós. Senhor Jesus, tu que és o Cristo de Deus, tem piedade de nós. Senhor Jesus, tu que és o bom pastor, atende a nossa súplica. Rezemos uma Ave Maria, pedindo a nossa querida Mãe do Céu, que por intercessão dela, sejam recebidas as graças do bom pastor que dele esperamos obter. Ave Maria, cheia de graças, o Senhor é convosco. Bendita sois vós entre as mulheres, e bendito é o fruto do vosso ventre, Jesus. Santa Maria, Mãe de Deus, rogai por nós, pecadores, agora e na hora de nossa morte. Amém. Neste momento, nós vamos abençoar a água. Ó Deus Criador, nós te damos graças porque criaste a água para nos dar vida, saciar nossa sede, para lavar e refrescar nossos corpos, para molhar a terra e fazê-la produzir frutos que nos alimentam e sustentam. Nós te agradecemos pela água do batismo, pela qual tu nos purificas, a fim de que tenhamos uma vida limpa da sujeira do pecado e sem nenhuma mancha do mal. Nós te damos graças, porque por Jesus Cristo, que ofereceu a uma mulher samaritana e continua oferecendo a todos nós a água viva, da qual quem beber nunca mais terá sede, tu sacias a sede de todos os seres humanos. Abençoa, Pai, esta água que colocamos em tua presença. Concede a todos que fizerem uso dela tua proteção e a cura de suas enfermidades. Assim como pela passagem dos hebreus pelas águas do Mar Vermelho, tu os libertaste da escravidão do Egito, a todos que usarem desta água, livra-os de todos os males. Nós te damos graças e te pedimos por Jesus Cristo, Senhor nosso. Amém. Façamos agora a nossa consagração ao bom pastor. Ó bom pastor, nós te consagramos toda a nossa vida. A ti confiamos nossas famílias e nossos amigos. Tudo que temos e tudo que somos entregamos a ti. Tu és a fonte da vida. De ti procedem a cura e a libertação de todos os males. Tu és nossa luz e salvação. Queremos ser tuas ovelhas e pertencermos para sempre ao teu rebanho, pois junto de ti encontramos acolhida, paz e segurança. De todos os temores, tu sempre nos livras. Em ti pomos toda a nossa esperança, pois quem em ti espera jamais será decepcionado. Bom e eterno pastor, seguindo a ti com fidelidade, sabemos que após nossa peregrinação neste mundo, seremos recebidos por ti no céu. Lá, conforme tua promessa, viveremos para sempre contigo e teremos a felicidade eterna. Amém. Rezemos juntos a oração que o Senhor nos ensinou, através da qual nós chamamos a Deus de Pai e nos comprometemos a viver como irmãos e irmãs. Pai nosso que estais nos céus, santificado seja o vosso nome. Venha a nós o vosso reino. Seja feita a vossa vontade, assim na terra como no céu. O pão nosso de cada dia nos dai hoje. Perdoai-nos as nossas ofensas, assim como nós perdoamos a quem nos tem ofendido. E não nos deixeis cair em tentação, mas livrai-nos do mal. Amém. Recebamos agora a bênção do bom pastor. Que o bom pastor nos olhe com amor, traga luz aos nossos olhos e serenidade para o nosso coração. Amém. Que o bom pastor nos abrace agora com ternura, de modo que sintamos o afeto do seu divino coração. Amém. Que o bom pastor seja nosso guia, nos faça conhecer sua estrada, nos conduza e conduza nossas famílias pelos caminhos da paz e da felicidade. Amém. Ao bom pastor, a honra, a glória e o louvor para sempre. Amém. Que a bênção de Deus, Todo-Poderoso e Rico em Misericórdia, Pai, Filho e Espírito Santo, desça sobre todos nós e permaneça para sempre. Amém. Fiquem com Deus.
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0: Camargo, parabéns.
1: Prazer, cara, tê-los aqui.
0: Realização desse sonho. Beijo, gente. Obrigado.
1: Obrigado, gente. Fique com Deus. Tchau.
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0: beleza, que lindo, cara.
1: Tamo junto, velho. Deus abençoe, manos.
0: Obrigado demais ter vocês aqui, viu? Coisa mais linda.
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2: Na sacadinha, essa é a churrascada do Thiago Brava. Respeito embaixador.

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2: Aô, trem lindo, será que é besteira eu me apaixonar? Tô com o pé atrás, será que dessa

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1: Essa é a nossa fácil demais, o Fronteira é muito bom. Quando tá junto com a gente, eu tenho certeza. É só sair com a comida, sabe?

0: Lindo mesmo está sendo a participação de vocês, está sendo excelente pra gente. Trabalho,
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0: Uma salva de palmas, Murilo Ru.
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0: galera tá gritando, eu falo, tô na área, cheguei. Cheguei, meu rei, a partir de agora é nóis.
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0: 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Bom, gente, lembrando que hoje é segunda-feira, segundona maravilhosa, hein? Segunda-feira, hoje é dia 24, estamos aí, ó, 24 de agosto de 2026. Pois é, tá quase chegando setembrão aí, né? Setembro tá chegando, ô, oh, setembrão. Seja bem-vindo.
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0: Que ratinho. Bom, fala comigo aí, manda sua mensagem, manda aí o seu recado, tá? Nós estamos aí juntinhos nessa manhã maravilhosa. Tô com você, tô com você, tô contigo, tá comigo, tá comigo. Beleza,
1: pô.
0: Bom, comecei com o Léo Canhoto Robertinho. Ô, oh, beleza, bom dia, Maria Chiquinha.
2: Bom dia.
0: Beleza. Nossa senhora, logo cedo, hein? Meu Deus do céu. Esperou nem juntar o dinheiro, já tá caçando o Pix.

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1: 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Ô, beleza!
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3: 4 horas e 39 minutos.
4: Alô, meu amigo. Sérgio, tá querendo? Daqui a pouco eu mando pra você, hein? Pra não pensar em você, a música que ele tá querendo.

0: Leandro e Leonardo.
1: Meu Deus, hein?
0: 24 horas por dia, o nome dela. Agora são 4 horas 24 minutos, 4h24, eu deu certinho. 25 horas por dia, mas faltou só uma horinha pra chegar, né? 24, né? 4h24. Bom, gente, lembrando, é 4h24, hoje é dia 24 também, né? Hoje é dia 24 já, né, menino? O mês tá acabando aí, tá voando, hein? Pois é, tá voando, voando, voando. Um abraço aí pra todo o pessoal na sintonia do Rancho 97, todas as manhãs a partir das 4h. Olhem que o galo tá escovando o bico para cantar e nós já estamos no ar há muito tempo, hein? Bom dia para você, bom dia, bom dia, bom dia. Toda a turma ligada com a gente, viu? É, tá certo, hein? Ô, meu amigo Paulo Chola, bom dia, Paulinho, tá ligado lá no Tabocal. Valeu, meu povo aí de Tabocal, show de bola, hein? O povo aí é bom. Nunca fiz festa lá não, né? Mas o pessoal lá é muito bom, né? Muito, muito bom. Muito bom. Bom dia pra vocês aí. Muito obrigado, viu? Show de bola. Show de bola. Bom demais. Deixa eu ver aqui. Aí agora vai. Agora vai.
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0: De bola, hein? Aí essa aí é música de playlist de cavalgada, né? Boiada Errante.

0: aí, menino, beleza pura. Tá aí o Zezé de Camargo e Luciano, canta Milhos Mar. Canta Milhos Mar. Engraçado como é que estreia, né, menino? Bombou desse jeito, né? O tal do Milhos Mar, canta Milhos Mar. Engraçado que quase não se fala em Zezé, né? Milhos Mar, virou Milhos Mar. Voltou ao nome, o nome original, né? O nome original. Vamos dizer assim, né? É Milhos Mar, Milhos Mar. Pois é, rapaz. Aí, menino, mais um cancelamento de festa, né? Olha que a prefeitura cancela rodeio de moeda, né? Para equilibrar as contas públicas, viu? É, tá vendo? Então, a 24ª edição, né, do tradicional rodeio de moeda, tá, que seria, né, realizado nos dias 5 e 6 de setembro, foi cancelada. O anúncio foi feito aí pela Prefeitura de Moeda nesta quinta-feira, dia 20. De acordo com o comunicado oficial, né, a suspensão do evento tem como objetivo equilibrar as contas públicas e garantir investimento em outras áreas, tá vendo? É isso aí. Então, nas últimas edições, o evento contou com a apresentação de grandes nomes, né, da música nacional, como Ana Castela, Gina Ingênuo, Simone Mendes. Oh, mas só top também, né, menino? Só top também, né? É, são artistas aí de 1 milhão e tudo mais, né? Pois é. E Mari Fernandes também. A estimativa é que o evento de 2025 tenha reunido cerca de 12 mil pessoas, segundo a Prefeitura de Moeda. Então, o desafio de administrar, né, com compromisso e responsabilidade sempre esteve presente.
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bonita demais, hein? Não precisa de perdão, é, menino. Olha a hora, Brasil, agora 4:50, hora que o galo tá cantando, o povo tá levantando, hein? Oh, beleza! Tem muita gente acordando agora de manhã. Esse beleza ontem fez sucesso lá no Inacipe Raidan da Cavalgada, viu? Um abraço pra vocês aí, Inacipe Raidan. Parabéns aí, tá? Pela festa maravilhosa. O beleza! Ai, ai, ai. Bom, hora certa pra você, agora são 4:51, 4:51. Bom demais. Ô, gente, olha aqui, se você quer pedir música, pode pedir, tá bom? Pode ser aqui através do nosso 3271-1977 também, tá? Esse é o nosso telefone fixo que você fala direto aqui no estúdio, tá bom? 3271-1977 e o 999-891977, tá bom? Fica à vontade aí. É, já estamos aí, ano eleitoral, né, menino? Período eleitoral. Inclusive, né, a programação de rádio e TV, aí sofre aquela alteração, né? Aquela alteração, porque aí entra o horário eleitoral, né? Rádio e televisão. Então não tem pra onde correr, né? Falar assim, ah, não, eu vou ouvir a outra lá. Vai lá, lá também tem. Todas tem. Não adianta correr não, viu? Não adianta correr. Tá certo? Uai. Aí, inclusive, a gente aqui no caso, né? No horário eleitoral, aí o prosa que tem todo sábado, a gente tem que, né, tipo assim, tirar um...

0: vamos dizer, tirou as férias do Prosa, né? Por causa da propaganda eleitoral, né? Porque um exemplo, o Prosa começa depois ali do programa do Bispo, né? Depois do programa do Bispo. Aí, quando for 7 horas, entra o horário eleitoral. Aí perde aquele ritmo, né? Perde o ritmo do trem. Quando você para, né? Assim, volta de novo, né? Não? Pois é, aí tem jeito, não. Aí o Prosa também. Inclusive, o último vai ser agora, da temporada, né? Dessa temporada vai ser agora, né? Inclusive, onde vai acontecer até o sorteio aí da Soria Modas, viu? Sorteio, né? Do mês dos pais da loja da Sacolinha Amarela, beleza? Então vai ter o sorteio aqui, né? E também muita música ao vivaço aí, né? Bom, eu acho que o Eric Monteiro vai estar com a gente. O Roger Campos já bateu o carimbo, vai estar. Prosa de sábado agora vai valer a pena, viu? É, vai ficar na sua memória até a gente voltar de novo, entendeu? Depois aí do horário eleitoral, né? Quando passar, né, a propaganda eleitoral. E aí depois passou as eleições e tudo mais. Aí a gente volta, né? E volta, ó, show de bola, viu? Treinada de bom. Beleza? Olha a hora agora, 4h53, tá chegando agora. Ô, oh, Chico Rei Paraná, blusa vermelha. Aô, beleza, essa bonita aí, ó. Na voz do Chico Rei Paraná.
1: Alô, bom.
0: Oi.
1: Nada, almoço.
0: E almoço o quê, meu filho?

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8: 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Ô, beleza!

0: Beleza, hein, menina? Ai, ai, ai.
1: Eu quero sentir o sabor.
0: Oh, beleza, porém. Ô, Maranhão, um abraço ao pessoal de São Sebastião do Maranhão, é? É, a turma ligada, é meu amigo Ney, bom dia, Ney, tá sintonizado aí, um forte abraço pra você, ótimo dia! Quem mais aí? Volta aí, Carvalho, tá ligado lá em Sobralha, Sobralha é terra do leite, festival do leite, né? Bom dia, Lobão, toca aí, doidão por você, Teodoro Sampaio, um grande abraço, doutor Davi. Valeu, doutor Davi, gente boa, tá ligadão com a gente aí. Bom demais, bom dia, Lobão, aqui é a Sol de Nova Módica, escuto, né, de segunda a sexta o seu programa, sábado também tem. Já tá fazendo caminhada agora, né, começa às 5 da manhã, rapaz, ó, tá animado aí, viu, Sol, minha amiga Sol Alves, é, essa menina, até, né, até a noite, até de noite, o sol, ela faz o sol brilhar, né. E a Sol, valeu, Sol, Sol Alves, valeu, bom dia pra você. Muito obrigado aí pela audiência, tá bom? É muita gente ouvindo a gente aí, né, gente? Muita gente. Bom, agora chegou aquela hora, né? Aquele momento aí pra você que é do campo, né?
2: Ó. Notícias do campo.
0: Vamos ao Notícias do Campo. Olha, falta de trabalhadores acelera a transformação da horticultura brasileira, tá, gente? Tá vendo aí, ó? Olha que a dificuldade, né, para encontrar trabalhadores na produção de frutas e hortaliças ganhou novas dimensões e passou a influenciar, né, dimensões estratégicas dentro das empresas. Segundo pesquisadores da equipe, né, de Hortifruti, tá, do Centro de Estudos Avançados em Economia Aplicada, o CEPEA, o desafio já não se limita à formação de equipes para a próxima safra, mas envolve escolhas sobre como, né, produzir, né, e quanto investir, até onde expandir e quais tecnologias adotar para manter a atividade competitiva. A escassez de mão de obra sempre, né, esteve entre as principais preocupações dos produtores, especialmente, né, em atividades mais intensivas como plantio, manejo e colheita, tá? Bom, o que mudou, de acordo com pesquisadores do CEPEA, foi a dimensão do problema, né, que deixou de ser localizado ou sazonal e passou a afetar o planejamento das propriedades, viu, gente? Então tá aí, ó, falta de mão de obra, né? Escassez de mão de obra já influencia decisões sobre produção, investimentos e adoção de tecnologias no setor, viu? Mas tá faltando mão de obra em tudo, né? É, tem loja aí, tem empresa que às vezes, né? Tipo assim, teve até que reduzir sua produção porque não tinha gente para trabalhar, né? Não tá encontrando mão de obra para trabalhar, gente para trabalhar, entendeu? O que que tá acontecendo que eu não sei. Então antes, né, a dificuldade era dificuldade financeira, né? E hoje não. Hoje a dificuldade é falta de mão de obra. Tem dinheiro para tocar o negócio, mas falta gente para trabalhar, né? Hora certa, 5 horas e 14 minutos. Esse foi mais um
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0: Então, beleza, beleza, né? Show de bola, hein? Ô, gente, você fala a verdade, hein? Alô, Cimil, um abraço, meu amigo Cimil, sintonizado aí com a gente. É bom demais você acordar curtindo uma musiquinha dessa, fala a verdade, hein? Tomando aquele cafezinho, ouvindo sua moda, ó, treinada de boa, hein? Ô, beleza, bom demais, bom demais. Deixa um abraço aqui, um bom dia pro pessoal que tá ligado aí do Vale do Aço, hein? Sabia que a gente chega lá do Vale do Aço, menino, né? Chega do Vale do Aço, ó. Show de bola, hein? Nossa voz faz Equios, né? Equios, lá do Vale do Aço. Beleza, hein? Bom dia pra todos vocês aí, né? Da nossa querida, né? Nosso querido Leste de Minas. Leste de Minas também, o Vale do Aço. Vale do Rio Doce, Vale do Jequitinhonha também, tá? Show de bola, show de bola. Bom, então tá aí o meu abraço aqui também pro Juninho. Alô, Juninho, tá ligado com a gente na Fazenda Aroeira, né? O pessoal da Fazenda Aroeira aí, bom dia, bom dia, bom dia. Já deixou seu recado pra gente aí? Manda pra gente aí, 999-891977, tá bom? Ô, gente, escreve mais coisa. Tipo assim, tem uns ouvintes aqui que já não vou nem falar nome não, né? Mas já tem tempo que só manda, só põe aqui, bom dia, só não fala mais nada, não. Põe aí, fala alguma coisa aí, mais coisas, viu? Ué. A gente só todo dia, só põe bom dia, mas não escreve nada, não manda um abraço, né, pra ninguém. Tem que escrever aí um abraço, bom, manda um abraço aí, tá? Entendeu? Beleza, bom dia, Lobão, vamos pra onde? Um abraço aí, Reinaldo, gente boa. Ô, meu amigo Dezinho lá de Alpercard. Ô, Dezinho, cadê o amarelinho, viu, Dezinho? Dezinho tem uns amarelinhos bons lá, né? Inclusive, né, o congelador do Lobo lá tá vazio. Já tem espaço lá, viu? Pra mais amarelinho, tá? Tem espaço pro amarelinho lá, viu? Beleza? Maxwell da França aí, tá ligado? Bom dia, Maxwell da França, bom dia. Obrigado pela sintonia. Tá certo, Naderson, do grupo Fox Brigadista. Também ligado, bom dia, Lobão, manda um abraço aí para os vigilantes da Eco Rio Minas, tá? Aqui em Engenheiro Caldas, bom dia para vocês e bom trabalho para essa turma que tá sempre ouvindo a gente todas as manhãs. Beleza!
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0: Emoção que não cabe no coração, menina. Beleza, é bom demais. Bom ter você por aqui. A versão original aí, ó. Evidências. Ô, Chitãozinho Chororó, meu filho.
2: Ô, Lobão, quantas horas?
0: Olha a hora, 5h32.
2: Ô, Lobão, quantas horas?
0: Já falei, 5h32. Bom dia.

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5: 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Ô, beleza!
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0: Quanta claridade tem você lá fora. Oi, P. Florido. Bom demais, hein? Aô, maravilha. Agora são 5:45. Oi, 5:45. Bom dia, Brasil. Bom dia, meu povo. Acorda aí. Acorda, acorda. Acorda, preguicinha. Acorda, preguicinha.
1: Preguicinha. Ah, é. Acorda, preguicinha.
0: Meu bom dia pra nossa amiga aqui, da Diária Nova, né? Que ele mandou mensagem pra gente. Eu digo, ó. O Gilson Bastos também tá sintonizado. Bom dia. Bom dia, minha amiga Ana Célia. Valeu, Ana Célia. Tá curtindo a gente também. Grande abraço aí. Muito obrigado. É só mandar que a gente manda aqui, tá bom? Beleza. Olha, que conversa bonita aqui, ó, pra começar o dia. Bom dia, meu amigo Lobão, manda uma música aí, né, para os meus irmãos de GV, tá, que eu amo demais, né, o franguinho amarelinho, tá, estou te devendo, ai, tá na conversa bonita, né, já que ele fala assim, tô mandando pra você, eu deixar na drogaria de aqui, mas não é não, eu errei a conversa aqui, ô Dezinho, vai deitar. Fala, Lobão, estamos aqui na escuta da rádio Tirando Leitinho da Mimosa. É, rapaz, tem dias que estou escutando, tipo assim, pra gente entrar em contato, né, com você, tá? Você é diferente. Valeu, meu amigo, obrigado aí. Muito obrigado. É o Gi Guerreiro que tá falando, ele mora na fazenda do Fazenda Bom Futuro, rapaz, aí tem futuro, viu? São Sebastião do Barroso, valeu, meu nobre. Aí, cola com a gente, brota lá em Jampruca, né? Dia 13 de setembro, hein? Estaremos em Jampruca e lá vai ser a primeira vez, hein? Primeira vez.
2: Confirmado.
0: Caravana, a primeira vez lá em Jampruca. Um abraço pra vocês aí, tá? Meu povo de Jampruca, bom dia pra turma aí. Beleza.
2: Confirmado.
0: Caravana, primeira vez lá em Jampruca. Um abraço pra vocês aí, tá? Meu povo de Jampruca, bom dia pra turma aí. Beleza.

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2: Beleza pura e pura beleza. Agora são 5:10 faltando, né? Pra 6. 10 faltando pra 6. Ô, oh, gente boa, 10 faltando pra 6. 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
0: Confirmado.
2: Um abraço, meu amigo Cláudio. Alô, Rita. Um abraço, Rita. Um abraço também pra Carla, gerente da loja lá da JK. Bom dia.

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O anjo do Senhor anunciou a Maria e ela concebeu do Espírito Santo. Ave Maria, cheia de graças, o Senhor é convosco. Bendita sois vós entre as mulheres e bendito é o fruto do vosso ventre, Jesus. Santa Maria, Mãe de Deus, rogai por nós, pecadores, agora e na hora de nossa morte. Amém. Eis aqui a serva do Senhor, faça-se em mim segundo a vossa palavra. Ave Maria, cheia de graças, o Senhor é convosco. Bendita sois vós entre as mulheres, e bendito é o fruto do vosso ventre, Jesus. Santa Maria, Mãe de Deus, rogai por nós, pecadores, agora e na hora de nossa morte. Amém. E o Verbo se fez carne e habitou entre nós. Ave Maria, cheia de graças, o Senhor é convosco. Bendita sois vós entre as mulheres, e bendito é o fruto do vosso ventre, Jesus. Santa Maria, Mãe de Deus, rogai por nós, pecadores, agora e na hora de nossa morte. Amém. Rogai por nós, Santa Mãe de Deus, para que sejamos dignos das promessas de Cristo. Oremos. Infundi, Senhor, vos rogamos a vossa graça em nossos corações, para que nós, conhecendo pela anunciação do anjo a encarnação de Jesus Cristo, vosso Filho, por sua paixão e morte de cruz, cheguemos à glória da ressurreição. Pelo mesmo Cristo, nosso Senhor. Amém.

0: Louvado seja nosso Senhor Jesus Cristo. Que a graça e a paz de Deus nosso Pai e de Jesus Cristo nosso Senhor estejam com todos vocês e seus familiares. Prezados radiovintes, hoje é segunda-feira, dia 24 de agosto. A igreja celebra a memória de São Bartolomeu Apóstolo, também conhecido como Natanael. E nós vamos meditar o Evangelho de Jesus Cristo segundo João, capítulo 1, do versículo 45 ao 51. Filipe encontrou-se com Natanael e lhe disse: encontramos aquele de quem Moisés escreveu na lei e também os profetas, Jesus de Nazaré, o filho de José. Natanael disse: de Nazaré pode sair coisa boa? Filipe respondeu: vem ver. Jesus viu Natanael que vinha para ele e comentou: aí vem um israelita de verdade, um homem sem falsidade. Natanael perguntou: de onde me conheces? Jesus respondeu: antes que Filipe te chamasse, enquanto estavas debaixo da figueira, eu te vi. Natanael respondeu: Rabi, tu és o filho de Deus, tu és o rei de Israel. Jesus disse: tu crês porque te disse eu te vi debaixo da figueira? Coisas maiores que esta verás. E Jesus continuou: em verdade vos digo, vereis o céu aberto e os anjos de Deus subindo e descendo sobre o Filho do Homem. Palavra da salvação. Amados radiovintes, Jesus já havia chamado Filipe ao discipulado. Foi este quem encontrou Natanael de Caná da Galileia e lhe transmitiu a sua experiência, dizendo: encontramos. Natanael, também conhecido como Bartolomeu, apresentou a sua objeção com base nas Escrituras, pois o Messias devia vir de Belém de Judá, da casa de Davi, e não de um vilarejo insignificante. Filipe sabia que Natanael, para superar a sua hesitação, necessitava fazer uma experiência pessoal, e foi a sua proposta: vem ver. Quando Jesus revelou que conhecia o íntimo de Natanael, este mudou de perspectiva. Só o Messias podia conhecer e revelar um íntimo do ser humano. Natanael acreditou e fez uma ampla profissão de fé: Jesus, o filho de José, é mestre, filho de Deus e rei de Israel. Jesus não só confirmou a fala de Natanael, mas também fez uma promessa aberta a todos os discípulos. Oremos. Senhor, fortalecei em nós aquela fé com a qual o apóstolo São Bartolomeu se entregou de coração sincero ao vosso Filho. Concedei por suas preces que a vossa igreja se torne sacramento de salvação para todos os povos. Por nosso Senhor Jesus Cristo, vosso Filho, na unidade do Espírito Santo. Amém. Meu abraço, amigo, que a bênção de Deus, Pai, Filho e Espírito Santo desça sobre todos vocês e permaneça para sempre. Fiquem com Deus e até daqui a pouco no programa Fé Católica.
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0: Amados irmãos, amadas irmãs, iniciamos o programa Fé Católica e a nossa catequese sobre Jesus Cristo e a dor humana. A história da igreja e da espiritualidade cristã nos traz numerosos exemplos de homens e mulheres que pelos séculos chegaram a nós por entre páginas admiráveis de heroísmo, pelo sofrimento aceito em Cristo e a ele oferecido. A imitação de Jesus, servo sofredor, tem levado santos e crentes sensíveis a converter a enfermidade e a dor em fonte de purificação e salvação para si e para os outros. Que grande perspectiva de santificação pessoal e de cooperação na salvação do mundo abre aos irmãos e irmãs enfermos o caminho traçado por Cristo e por muitos de seus discípulos? Se trata de um itinerário difícil, porque o homem não encontra em si o sentido do sofrimento e da morte. Porém, é um itinerário que sempre se pode recorrer com a ajuda de Jesus, mestre e guia interior. Quando se compartilham os sofrimentos com Cristo, participa-se de sua paixão e se completam os padecimentos de Cristo em favor da Igreja. Não porque o sacrifício redentor de Cristo esteja incompleto em si mesmo, mas porque está aberto a nossa contribuição. Colossenses 1:24. São Paulo também nos ensina que se participamos dos sofrimentos de Cristo, temos a certeza que também participaremos de sua ressurreição, não só na vida futura, mas também durante nossa peregrinação até a casa do Pai. Por isso, São João Paulo II afirma: da mesma forma que a ressurreição tem transformado as chagas de Cristo em manancial de cura e salvação, assim também, para todos os enfermos, a luz de Cristo ressuscitado confirma que o caminho da fidelidade a Deus, na entrega total de si até a cruz, leva à vitória e é capaz de transformar, inclusive, a enfermidade em fonte de alegria e ressurreição. Essa jornada divina de salvação se manifesta algumas vezes na libertação do homem desse mal que é o sofrimento físico, porém se manifesta também na transformação interior desse mal, que é o sofrimento espiritual, em um bem salvífico. Meu abraço, amigo, a minha bênção, fiquem com Deus e até o próximo programa.
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0: Amados irmãos, amadas irmãs, iniciamos a Novena do Bom Pastor. Sou Dom Félix, bispo da Diocese de Governador Valadares. Sou pastor dessa porção do povo de Deus da região do Vale do Rio Doce. É com alegria, então, que nós iniciamos em nome do Pai e do Filho e do Espírito Santo. Amém. Peçamos perdão. Senhor Jesus, bom pastor, tem compaixão de nós, porque somos pecadores. Não leves em conta as nossas faltas, mas concede-nos a graça de arrepender-nos dos nossos pecados. Converte-nos a ti. Não nos deixes pecar. Não nos deixes cair em tentação. Livra-nos do mal e perdoa todas as nossas culpas. Amém. Façamos o nosso agradecimento. Ó Deus, nosso Pai, nós te damos graças por todo o bem que nos fizeste até agora. Nós te agradecemos pelos imensos benefícios que concedeste a todos nós, seres humanos, e a todas as outras criaturas tuas que estão no céu, na terra e em todo o universo. Por teu Filho Jesus Cristo, Senhor nosso e bom pastor, a ti, nossa ação de graças, a honra e a glória, pelos séculos dos séculos e por toda a eternidade. Amém. Ouçamos a palavra de Deus. Eu sou o bom pastor. Conheço as minhas ovelhas e elas me conhecem, assim como o Pai me conhece e eu conheço o Pai, e dou a minha vida pelas ovelhas. João 10:14. Meditemos a palavra de Deus.

Façamos agora a nossa intenção geral para alcançar a graça de perdoar as ofensas. Ó Deus de bondade, tu que não levas em conta nossas culpas, tu que perdoas a todos que te ofendem, dá-nos um coração manso e humilde, como é o coração de Jesus. Concede-nos a graça de perdoar sem restrições e sem medidas a todos que fazem o mal contra nós. Não permitas que caiamos na tentação de pagar o mal com o mal. Ensina-nos a amar nossos inimigos e a rezar com frequência pelo bem deles. Nós te pedimos por Cristo Senhor nosso. Amém. Façamos agora uma pausa para que no silêncio do nosso coração, com os olhos fixos na imagem do bom pastor, seja feito a ele o pedido de graças que desejamos receber dele por meio desta novena.

0: Oremos. Senhor Jesus, Filho de Deus e Filho de Maria, tu que és verdadeiro Deus e verdadeiro homem, tem piedade de nós. Senhor Jesus, tu que és o Cristo de Deus, tem piedade de nós. Senhor Jesus, tu que és o bom pastor, atende a nossa súplica. Rezemos uma Ave Maria, pedindo à nossa querida Mãe do Céu, que por intercessão dela, sejam recebidas as graças do bom pastor que dele esperamos obter. Ave Maria, cheia de graças, o Senhor é convosco. Bendita sois vós entre as mulheres, e bendito é o fruto do vosso ventre, Jesus. Santa Maria, Mãe de Deus, rogai por nós, pecadores, agora e na hora de nossa morte. Amém. Neste momento, nós vamos abençoar a água. Ó Deus Criador, nós te damos graças porque criaste a água para nos dar vida, saciar nossa sede, para lavar e refrescar nossos corpos, para molhar a terra e fazê-la produzir frutos que nos alimentam e sustentam. Nós te agradecemos pela água do batismo, pela qual tu nos purificas, a fim de que tenhamos uma vida limpa da sujeira do pecado e sem nenhuma mancha do mal. Nós te damos graças, porque por Jesus Cristo, que ofereceu a uma mulher samaritana e continua oferecendo a todos nós a água viva, da qual quem beber nunca mais terá sede, tu sacias a sede de todos os seres humanos. Abençoa, ó Pai, esta água que colocamos em tua presença. Concede a todos que fizerem uso dela tua proteção e a cura de suas enfermidades. Assim como pela passagem dos hebreus pelas águas do Mar Vermelho, tu os libertaste da escravidão do Egito, a todos que usarem desta água, livra-os de todos os males. Nós te damos graças e te pedimos por Jesus Cristo, Senhor nosso. Amém. Façamos agora a nossa consagração ao bom pastor. Ó bom pastor, nós te consagramos toda a nossa vida. A ti confiamos nossas famílias e nossos amigos. Tudo que temos e tudo que somos entregamos a ti. Tu és a fonte da vida. De ti procedem a cura e a libertação de todos os males. Tu és nossa luz e salvação. Queremos ser tuas ovelhas e pertencermos para sempre ao teu rebanho, pois junto de ti encontramos acolhida, paz e segurança. De todos os temores, tu sempre nos livras. Em ti pomos toda a nossa esperança, pois quem em ti espera jamais será decepcionado. Bom e eterno pastor, seguindo a ti com fidelidade, sabemos que após nossa peregrinação neste mundo, seremos recebidos por ti no céu. Lá, conforme tua promessa, viveremos para sempre contigo e teremos a felicidade eterna. Amém. Rezemos juntos a oração que o Senhor nos ensinou, através da qual nós chamamos a Deus de Pai e nos comprometemos a viver como irmãos e irmãs. Pai nosso que estais nos céus, santificado seja o vosso nome. Venha a nós o vosso reino. Seja feita a vossa vontade, assim na terra como no céu. O pão nosso de cada dia nos dai hoje. Perdoai-nos as nossas ofensas, assim como nós perdoamos a quem nos tem ofendido. E não nos deixeis cair em tentação, mas livrai-nos do mal. Amém. Recebamos agora a bênção do bom pastor. Que o bom pastor nos olhe com amor, traga luz aos nossos olhos e serenidade para o nosso coração. Amém. Que o bom pastor nos abrace agora com ternura, de modo que sintamos o afeto do seu divino coração. Amém. Que o bom pastor seja nosso guia, nos faça conhecer sua estrada, nos conduza e conduza nossas famílias pelos caminhos da paz e da felicidade. Amém. Ao bom pastor, a honra, a glória e o louvor para sempre. Amém. Que a bênção de Deus, Todo-Poderoso e rico em misericórdia, Pai, Filho e Espírito Santo, desça sobre todos nós e permaneça para sempre. Amém. Fiquem com Deus.
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1: O Beleza Rancho 97 é show de bola, meu filho. Agora são 6:14, 6:14. Bom dia, bom dia, bom dia, bom dia, bom dia pra você, bom dia, bom dia. Bom dia todo mundo ligado com a gente aí, sintonizado na Rádio Sertaneja do Leste de Minas. O Beleza, hein? Bom demais, bom demais. Deixa um abraço aqui pra todo mundo que tá curtindo a nossa programação. Não, a doutora Shelly Mafra não foi lá não, ela vai só na caravana, só quando é a caravana. O meu amigo, o Juarez Sampaio, tá perguntando aqui se a doutora Shelly Mafra foi ontem, nem na Cip Raidan. Não, que ela, que lá não foi caravana não, não foi a caravana não, tá? Lá foi o Lobo Solo, viu? É, tá bom? Ela vai quando é a caravana, né? Grande parceirona nossa aí. Já virou boiadeira agora, é, boiadeira agora, viu? Doutora Shelly Mafra, boiadeira. Ué. Tá certo, hein? Ô, meu amigo Serginho, um abraço aí, Serginho. Serginho também sempre acompanha a gente aí, né? Sempre tá com a gente nessa parceria. O homem faz o percurso, né? A cavalo, rapaz. Ele, o Rafael Rogai também, essa turma é bruta, viu? A turma é bruta. Quem tá sumido é o Betão, rapaz, meu amigo Betão. Betão tem um mulão, rapaz, um mulão que eu vou te falar, viu? É uma mula de quase 2 metros de altura, rapaz. Nossa, se chama atenção a bitelona, viu? A bitelona chama atenção, viu? Pois é, fala em Serginho aí, ó, quero deixar um abraço pro pessoal do Tanágua, né? 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
1: Inclusive, um abraço aí pro Alexandre Coura, irmão do Serginho, que tá lá nos Estados Unidos, né? É, valeu. 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
1: E 6:17, agora 6:17. César Menotti, Fabiano.

0: madrugada. Ouvindo o Lobão da Madrugada, e é bom demais, hein? Um abraço aí pro meu amigo, o Murilo Fabrini. É, rapaz. Ele tá curtindo aí a programação. E tá a 6 quilômetros de Frei Inocêncio, na Fazenda Rosa Cecília. Próxima Frei Inocêncio ali é o Repentista, né? Daqui a pouco eu vou tocar uma dele aqui, viu? A música dele. É onde ele homenageia Minas Gerais. Daqui a pouquinho, beleza pura. Bom, porque agora tá na hora de dar pernada, menina. A hora que o Lobo, a hora que eu mais gosto é agora, viu? Pois é, pode pegar o telefone e ligar 3271-1977. Só lembrando que eu quero mais gente participando aí, quero mais gente, mais ouvintes participando, viu? Você que tá aí ligado, nunca participou, quer participar? Pois é, então fica à vontade aí, tá bom? Pode ligar aí o telefone, né? Tá liberado pra você. Vai que de repente você ganha aqui, ó, uma... No show de bola, hein? Você ganha aqui uma bermuda, né? Da UOT, zero bala, hein? Pois é, da loja da Saquarinha Amarela. Inclusive o sorteio, né, dos prêmios, o sorteio vai rolar dia 29, finalzinho do mês agora, tá? Vai ser no Prosa Sertaneja, né? O pessoal vai trazer a urna pra cá pra gente fazer o sorteio aqui. Porque o Soria Modas é parceirona aí da loja da Saquarinha Amarela. Parceirona aqui da rádio também, né? Tá bom então? Beleza. Então tá aí, gente boa. Pode, né? Ficar à vontade aí, pode ligar. Beleza, que eu quero ter você aqui com a gente. Então a pergunta é a mesma, ninguém acertou. Aí eu tô rindo à toa, tô igual aquele médico lá, eu tô rindo à toa. Oh, beleza, hein? Aí, ó. Por que que o ET participou de um torneio tiro ao alvo e sempre, né, acertava? Ele sempre acertava. Por quê? Por que que ele sempre acertava, hein? Vai lá, liga aí. Tá valendo, hein? Tá valendo, tá valendo.
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0: Olha a hora da Charada do Lobo.
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0: É mesmo. Olhos. Vamos lá, 3271-1977. Oi, vamos ligar. Liga aí pra você participar da charada e ganhar aqui, ó. Uma, gente, tá valendo aqui, ó, uma bermuda da UOT original. Vamos ver quem tá na linha pra falar com a gente. Alô, bom dia.
5: Bom dia.
0: Oi, bom dia, quem fala?
5: É Fabrício.
0: Fabrício, tudo bem?
5: Eu
0: sei. Ué, só alegoria. Fala de onde, Fabrício?
5: Oi?
0: Tá falando de onde?
5: É
0: Apendo Cassiano. Bem provável que nesse final de semana eu estarei aí. É, na festa do folclore, viu? Bem provável. Vamos ver direitinho, né? Mas, como de 99,9%, que eu estarei aí junto com vocês nessa festa maravilhosa. Se vira no forró também, vai estar aí. Beleza, hein? Bom, vamos aí então. Pedro Cassiano, um abraço aí. É a terra do folclore, né? Show de bola, hein? Tempo pra ela, produção. E aí, qual que é a resposta?
5: É porque o filme não tinha espaço pra ele.
0: Como é que é?
5: Porque o filme não tinha espaço pra ele.
0: Não é filme, não é filme não, hein? A pergunta é... Aí, presta atenção, o extraterrestre participou de um torneio, né? Um torneio de tiro ao alvo, né? Ele sempre acertava, por que que ele sempre acertava? Deu ruim. Joga água fria, né? Água fria, né? Agora repete comigo.
12: O lobo é um perigo.
14: O lobo é um perigo. Ai, socorro, é um lobo.
5: Ai, socorro,
0: é um lobo. Valeu, pai. Um abraço pra você, tá? Tá joia. Bom, vamos lá. 3271-1977, hein? 3271-1977. Vai lá, pega o telefone aí pra você ganhar uma bermuda da UOT aqui, ó, zero bala, bonitona. Menino, você que vai viajar, vai usar em casa pra viajar. Linda, linda essa. 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Vamos ver quem tá na linha pra falar com a gente. Alô, bom dia.
15: Bom dia.
0: Bom dia, quem fala?
15: Arnaldo, aqui da Pendo Cassiano.
0: Uai! Pedro Cassiano, hoje todo mundo acordou. Aê, Arnaldo! Arnaldo! Tempo boa. A primeira vez?
15: Primeira vez,
0: tá vendo? Oi!
15: E hoje você vai tomar pernada, hein?
0: Será?
14: Ele não vai, não.
0: Ah, meu vovó, eu gosto da vovó, né? Não vou levar pernada, vovó.
14: Ele não vai, não.
0: Ah. Vamos lá, tempo pra ele. É a primeira vez, hein? Tempo pra ele, vai lá. E aí, qual que é a resposta?
15: Porque ele tinha uma mira de outro mundo.
0: Como é que é?
15: Porque ele tinha uma mira de outro mundo.
0: Hein? Vai trazer me. Como é que é o seu nome mesmo,
15: Arnaldo.
0: É o Arnaldo. O Arnaldo.
15: Oi.
0: Vai deitar. Deu ruim pra mim. O Arnaldo é um perigo, menino.
15: Ai, socorro, é o Arnaldo.
0: Rapaz, o mal acabado acertou, rapaz.
15: Falei que ia te dar uma pernada.
0: Olha, rapaz, a vovó até me ajudou, tentou me ajudar. Deu ruim pra mim, vovó.
16: Bom, você vai levar o Bernardo também.
17: Vai não!
16: Vai também, não vou levar sozinho não.
17: Vai não!
16: Pode chegar aí, vem cá, prepara a costela aí também, viu? vai lá então. Devagar, hein?
17: Devagar.
16: Ô, segunda-feira, hein? Meu Deus do céu, aí segunda-feira, Bernardo comendo solta. Ai, ai, ai, papai. Aqui! Qual que é o seu nome tudo? Seu nome completo? Arnaldo, qual que?
18: Arnaldo Alves de Matos.
16: Arnaldo Alves de Matos?
18: Isso.
16: Beleza, por então. Então daí, ó, você, né, então tá levando aí, né, uma bermuda show de bola da Soria Moto pra pegar na loja, tá bom?
18: Beleza.
16: Sabe onde é que fica a loja?
18: Sei, sim.
16: É lá mesmo. 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Chega lá, procura meu amigo Soriano, tá bom?
18: Beleza.
16: Valeu, um abraço. Deu ruim pra mim. É. Segunda-feira e eu vou passar pela rua de cima. Alô, puru que gosta, né, rapaz? Esse malacabato passa em frente à toca todo dia, leva menino na escola. Ele faz questão de parar o carro. É, Lobão, levou pernada hoje, né? Ele e o meu vizinho também, o Wesley também, outro malacabado também. Ele fala, é, Lobão, você passou pela rua de cima, né? E às vezes eu passo caladinho, escondidinho assim, menino, mas não tem jeito, não. Eu não sei o que que eles arrumam, que eles me veem assim mesmo, entendeu? Eu passo escondidinho. Hoje é hoje, hein? Hoje é hoje, então. Não daí, charada, então a resposta é essa, que ele tinha uma mira de outro mundo. Essa é a resposta da charada, que volta amanhã. Vamos ver qual será a charada de amanhã. 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Pode chegar lá e falar que ouviu aqui do Rancho 97. 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
19: Hoje eu tô aqui pra falar um pouco do dicionário mineirês pra vocês. Vocês sabem o significado da palavra pelejando? Uai, pelejando é o mesmo que tentando, uai. E vocês sabem o significado de esturdia? O presépio, esturdia é o mesmo que outro dia, uai. O preferido é esse. Vocês sabem o que significa remedar? Então, remedar é quando você imita alguém, uai. E o significado de uai? Uai é uai, uai.
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Essa é a música do lobo. É o amor de primavera, é o amor de primavera. Oi! Olha, gente, atenção, são 6:49. 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Beleza! Bom, a gente vai seguindo por aqui, trazendo o que aí, produção? O que que tá no pônei pra nós, hein? O meu cavalo sabe, mas sabe mesmo, olha. Meu cavalo sabe. Aí tá no ponto aí, quem vai cantar o meu cavalo sabe? Ah, sim, tá chegando aí o Guilherme Silva. Participação do Gini Gendo, né? Eu creio que é. Participação do Gini Gendo. Gini Gendo, Nando Moreno, Dando Moreno. Mas engraçado que a voz é bem parecida, né, menino? Olha a hora agora, 6:53.

0: delícia.
1: Oh, beleza, hein? Aí o Guilherme Silva com Nando Moreno. Engraçado, no final eles fazem um parecido aí, tipo imitando o Gino e Gino, né? É. E os malacabais daqui, bom dia, Lubão, segunda-feira, dia de levar pernada, né? Olha o outro aqui, o Ayoto. Bom dia, Lobão, levou pernado, vai passar pela rua de cima. Poios também. É, isso aí. Então, um abraço para o Maurinho também, de Penha do Cassiano também. Ê, Lobão, deu ruim, né? É, poios também.
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1: O beleza, 7:01, agora 7:01, bom dia. Bom dia pra você, muito obrigado.
2: Ei, Fiquinho Lobão.
1: Deus te abençoe, meu filho. Bom, gente, agora 7:01, 7:01. 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Só faltou o cavalo.
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0: Esse é o Murilo Fabrini, esse cara é repentista, menino. Ó, oh, nossa, tem mais de 13 anos, né? Na verdade, pra você ter uma ideia, quando esse cara esteve aqui, eu não estava nem casado, não era nem casado ainda quando ele esteve aqui no programa, mas muito tempo atrás, mas muitos anos atrás, viu? Murilo Fabrini, tá de volta aí, né? Tá de volta aí, grande Murilo Fabrini, o repentista do Brasil. Valeu, meu amigo. Obrigado aí, obrigado, brigadão mesmo, viu? É, bom demais, show de bola, só alegoria. Valeu, Murilo Fabrini, dizer que tá ouvindo a gente lá, né? 7:10, agora 7:10. 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

0: Feita pra mim, beleza, hein? Bom demais, hein? Essa música aí é nova, é mil adjetivos, é o nome dela. Feita pra mim. Ai, mamãe. Bom, são 7:20 agora, 7:20, bom dia.
1: Ô, bom, quantas horas?
0: Eu já falei, 7:20.
1: Ô, bom, quantas horas?
0: Já falei.
1: Vai
0: deitar. Bom, tá aí, são 7:20. Ó, falei de novo sem querer. Bom, gente, lembrando que hoje é segunda-feira, semana começando, hoje é dia 24 de agosto de 2026, por enquanto, né? Por enquanto, o mês tá acabando aí, tá voando. Ó, a temperatura agora na casa dos 22 graus, é, menina, 22 graus apenas, hein? Pois é, tá passando rapidamente. Só 22 graus. Já tá quente, né? Praticamente. Pra uma hora dessa aí, 7:20. Já tá quente. 22 graus. Uai, eu, hein? Eu tô te falando.
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0: 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Beleza!
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11: É isso mesmo.
10: É
9: Bom, gente, agora são 7 horas 28 minutos. 7:28. Bom dia.
11: É isso mesmo.
9: Bom dia. Beleza! Gente, cavalgada. Sabe o que eu acho bonito na cavalgada, menino? Nossa, mas tem uns mulão bonito, viu? Né? Cada cavalão bonito também, viu, gente? Que é o que que acontece? A cavalgada é isso aí. O cara quer mostrar o que ele tem de melhor lá na propriedade dele. Né? Os cavalos bonitos que ficam lá nas baias, sendo tratados, né? É, recebe aquele tratamento aí do pelo. O pelo fica todo brilhoso, seu menino. Mas só você vendo, viu? Mas cada cavalão e cada mula bonita, viu, menino? Que você vê nessas cavalgadas aí. Não, mas impressiona, viu? E uma coisa também que eu acho legal, que eu acho bonito, é a grande participação da juventude, né? Jovens, crianças montados a cavalo, fazendo o percurso da cavalgada. Só você vendo, viu? Quem nunca foi a uma cavalgada, o dia que você for a primeira vez, você vai se apaixonar, viu? Porque é um dos eventos mais bonitos que tem, e para a cidade mesmo. Quando a cavalgada tá chegando, né? Quando ela tá saindo do percurso da cavalgada, que ela passa em alguma cidade, todo mundo sai para fora para ver, né? Tirar foto, filmar, que o trem fica bonito, viu? Fica bonito. Mas agora, é o que eu te falo, né, gente? Por isso que eu falo, tem que ter organização, né? Que cavalgada é um... Assim, não é fácil você organizar uma cavalgada, não. Mas, quando você organiza, né, que fica bem organizado, o trem fica bonito, viu? Fica bonito mesmo, tá? E uma coisa que eu sempre faço, quando eu, às vezes, eu tô participando, tô em cima do trio, sempre incentivo aí aos cavaleiros a hidratar os animais na chegada, viu? É, hidratar da água, mesma vontade. E o bicho também sente sede, né? Então daí, parabéns a todos que sempre estão realizando aí esse evento e jamais deixando morrer, né? Que é a cavalgada. Uma das festas mais bonitas do Brasil. Relembra, né? Os tropeiros, né? A tradição dos tropeiros. Todo mundo conhece a história. E a turma, tenho certeza que o seu avô, seu bisavô já contou a história aí, né? Que já atravessou de um estado ao outro, no lombo aí de um cavalo, né? Transportando a boiada de uma fazenda a outra. É, até então, não tinha aquele negócio de caminhão, né? Não, era no chão mesmo, meu filho. Era no chão. Aí parava, né? Pra descansar, pra pernoitar. E ali fazia um tropeirão. Por isso que virou, né? Os tropeiros, né? Porque o tropeiro, a comida, né? Essa culinária deliciosa. Então, ela era mais fácil de preparar, né? Era um prato fácil de preparar. Ali rapidinho, né? O feijão já tava cozinhado, né? E pronto, misturava ali o toicinho, a linguiçinha, né? O torresmin. E aí pronto. Como diz, e se você comer um tropeiro, você fica, ó, mas enche que é uma beleza, sustenta que é uma beleza. Aí o cara terminava de seguir o seu percurso com a barriga cheia. Então por isso que se deu o nome, né? De os tropeiros, né? Os tropeiros, entendeu? Então parabéns aí a todos que sempre estão realizando e jamais, mano, jamais deixando morrer essa tradição que é cavalgada, né? Que é a história do nosso país, tá bom? Olha a hora, 7h32 e minha paixão é cavalgada, e cavalgada é a minha paixão, menino, beleza.

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14: FM. 97 FM, e é hora de você ficar bem informado agora, né? Com o nosso Rádio Notícias, primeira edição. Aí é bom demais, hein? Bom, pra você ligado com a gente aí, nosso bom dia, nosso muito obrigado pela sintonia, meu amigo Adelson Soares, lá de São José, né? De onde que é? São José de onde, produção? Enquanto nosso amigo Sávio chega aqui, é São José de Safira. Um abraço aí, pessoal, São José da Safira. Grande abraço, muito obrigado. A Vilma do Altinópolis, minha amiga Adriana aí da Cachoeira do Paiol, tá tomando aquele cafezinho agora, ó. Ô, beleza, hein? É, show de bola, hein? Show de bola. Vilma também tá sintonizada. Muito obrigado. Ô, beleza, hein? Chegou a produção, tá na área? Então vamos lá. Rádio Notícia. Meu amigo Sávio Scarabelli, bom dia.
3: Bom dia, Lobão da Madrugada. Bom dia para os amigos que acompanham a Mundo Melhor. Tudo beleza, Lobão?
14: Beleza pura.
3: E o fim de semana, Lobão da Madrugada, como foi?
14: Foi bom demais, rapaz.
3: É mesmo?
14: É.
3: Teve franguinho na panela, Lobão da Madrugada?
14: Não teve não, mas teve boiquinho, teve costelão.
3: Outra, hein? É. Bom
14: semana,
3: demais.
14: Final de semana, né? Minha agenda foi Nassib Raidan.
3: Cavalgado
14: de Nassib Raidan.
3: Um abraço, pessoal de Nassib Raidan, ligados conosco, né?
14: Da rádio mesmo, viu? O pessoal lá é fã da rádio.
3: Bacana demais. Receberam a caravana do Lobão da Madrugada. Um abraço pra todo mundo aí.
14: Não foi caravana, não. O Lobo Solo.
3: Foi só o Lobo Solo?
14: Lobo Solo.
3: Foi o Lobo Solo?
14: É.
3: Nossa, então o prejuízo foi grande.
14: Oi, ó.
3: Coitado de quem serviu o cardápio. Tô brincando, gente. Ô, Lobão da Madrugada, hoje é segunda-feira, hein? 24 de agosto de 2026. Estamos abrindo a reta final aqui do mês de agosto, hein, Lobão da Madrugada? Tá chegando setembro, daqui a pouco tem desfile de 7 de setembro por aí, tem feriado chegando. Depois tem Semana das Crianças lá em outubro, não é verdade?
14: Antes
3: vai ter as eleições.
14: Também.
3: É, mamãe. Mas vamos lá, hoje o dólar tá custando R$5,14. Hoje o euro também tá cotado a R$6, do Bom da Madrugada. E a gente começa te contando como fica o tempo no leste de Minas.
14: Ok.
4: Previsão do tempo.
3: A segunda-feira vai ser de sol com algumas nuvens e não há previsão de chuva para hoje, segundo o Climatempo. Na cidade de Jampruca, a mínima prevista é de 20 e a máxima é de 30 graus. Em Pocrane, a temperatura varia entre 20 e 29 graus. Já em Governador Valadares, a mínima prevista é de 21 e a máxima é de 30 graus.
14: É isso aí, e a gente começa essa edição, né, meu amigo Sérgio Scarabelli, falando sobre... um acidente, né, no viaduto do Filadélfia, rapaz.
3: Pois é, Lobo, uma motocicleta ficou com a frente parcialmente destruída após colidir contra placas instaladas no viaduto do Filadélfia, no bairro Esplanada, em Governador Valadares. Segundo a Polícia Militar, esse acidente ocorreu na noite do último sábado. O piloto da moto deixou o local antes da chegada da polícia. Os militares informaram que a suspeita é de que o motociclista estivesse embriagado e tenha sido retirado do local, conforme informações obtidas pela polícia com testemunhas do acidente. O veículo foi removido para um pátio credenciado ao Detran.
14: Meu amigo Sávio Scarabelli, ora, o Supremo Tribunal Federal forma maioria e mantém Coronel Sandro do PL do cargo de prefeito de Governador Valadares.
3: Pois é, Lobo, o prefeito de Governador Valadares, Coronel Sandro do PL, conseguiu uma vitória importante na justiça. A primeira turma do Supremo Tribunal Federal, o STF, formou maioria para manter a decisão que suspendeu a cassação do mandato do chefe do Executivo Municipal. Na última sexta-feira, o placar do julgamento colegiado registrava 3-0, sendo este um resultado favorável ao prefeito de Governador Valadares. Acompanharam a decisão do ministro Flávio Dino, os ministros Alexandre de Moraes e Cristiano Zanin. A ministra Carmen Lúcia não manifestou o voto dentro do prazo estabelecido, o que favoreceu também o prefeito de Governador Valadares. E com esse resultado, a maioria foi formada pelo entendimento do STF de que a Câmara Municipal de Valadares não seguiu o procedimento previsto em lei no processo que levou à cassação do mandato de Coronel Sandro. O ministro Flávio Dino, relator da liminar que reconduziu o Coronel Sandro de volta ao cargo de prefeito de Valadares, concluiu que o Legislativo Municipal descumpriu o procedimento legal previsto para abrir a comissão processante que analisou a denúncia recebida contra o prefeito. O entendimento do relator é de que a comissão deveria ter sido criada na mesma sessão em que a denúncia foi recebida pela Câmara, após passar pelas etapas de leitura da denúncia em plenária e votação. A denúncia contra o prefeito foi recebida em 9 de fevereiro deste ano. mas a comissão processante foi criada somente no dia 2 de março, o que, no entendimento do ministro relator, configura uma alteração do rito estabelecido pela lei.
14: Ô, Sábio Scarabelli, fala pra gente também como foi a visita do presidente Lula a Valadares na semana passada.
3: Pois é, o presidente Luiz Inácio Lula da Silva cumpriu uma agenda oficial em Governador Valadares na última sexta-feira e, durante o evento, o chefe do Executivo Federal visitou as obras da nova ponte do São Raimundo na BR-116 e esteve acompanhado de uma comitiva de ministros e autoridades, incluindo a diretora de Infraestrutura, Transição Energética e Mudança Climática do BNDES, Luciana Costa, o ministro de Minas e Energia, Alexandre Silveira, e também o ministro dos Transportes, Jorge André Palermo. A solenidade reuniu anúncios estratégicos para a região, como a confirmatura Transição Energética e Mudança Climática do BNDES, Luciana Costa, o ministro de Minas e Energia, Alexandre Silveira, e também o ministro dos Transportes, Jorge André Palermo. A solenidade reuniu anúncios

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1: Olha só, notícia boa aqui também, ó, Filarmônica de Minas realiza concerto gratuito, né, para escolas e promove oficina em Ipatinga.
0: A Filarmônica de Minas Gerais, em sequência à sua turnê estadual, chega à cidade de Ipatinga hoje para um concerto didático e gratuito para crianças e jovens de escolas previamente inscritas com a regência de seu maestro associado, José Soares. Conforme a Itatiaia, o projeto é apresentado pelo Ministério da Cultura, pela UZI Minas, por meio da Lei Federal de Incentivo à Cultura e da Lei Estadual de Incentivo à Cultura de Minas Gerais. Além do concerto, a orquestra realiza uma oficina de regência e liderança voltada para estudantes de música, regentes em formação, educadores musicais, instrumentistas e todos os interessados na prática coletiva. As duas atividades acontecem no Teatro UZI Minas hoje e são gratuitas e terão interpretações em Libras. As inscrições para as escolas podem ser feitas pelo telefone 31 984 37 3330. Lobão da Madrugada.
1: Olha, ataques, né, aos ausentes Lula e também Flávio Bolsonaro marcam o primeiro debate dos presidenciáveis.
0: O primeiro debate entre os presidenciáveis, realizado na noite de ontem pela Band, foi marcado pelos ataques aos candidatos ausentes, Luiz Inácio Lula da Silva do PT e Flávio Bolsonaro do PL. Logo no início do debate, Lobo, os candidatos Renan Santos do Missão, Ronaldo Caiado do PSD e Augusto Cury do Avante dispararam contra os dois rivais que lideram as pesquisas de intenção de voto e citaram a falta de respeito com o eleitor ao não participarem de um encontro entre os concorrentes ao Planalto. O candidato do Novo, Romeu Zema, também não esteve presente no debate, mas não chegou a ser citado pelos outros candidatos. Antes do debate, o ex-governador Ronaldo Caiado afirmou que a ausência de Zema poderia indicar uma desistência do mineiro da corrida presidencial.
1: E agora vamos falar de esportes então, meu amigo Sérgio Scandavelli. Bom, começando aqui essa primeira rodada de esportes, vamos falar do duelo entre Cruzeiro e Atlético pela Copa do Brasil.
0: Pelo segundo ano consecutivo, Cruzeiro e Atlético vão se enfrentar nas quartas de final da Copa do Brasil. O encontro mais recente foi em 11 de setembro do ano passado. Na volta das quartas de final, o time estrelado venceu por 2-0 no Mineirão, com dois gols de Caio Jorge, depois de já ter vencido a ida por 2-0 na Arena MRV, com gols de Fabrício Bruno e também do Caio Jorge. O agregado mineiro terminou em 4-0 para a Raposa. Agora, quase um ano depois, eles voltam a se enfrentar na mesma fase. A ida será amanhã, às 9 horas da noite, no Estádio do Mineirão. Jogo que se acompanha ao vivo na 93,5 FM, em conexão com a rede Itasati. Principal mudança no Cruzeiro está no comando. Leonardo Jardim, que conduziu o Cruzeiro naquela campanha de 2025, deixou o clube e hoje dirige o Flamengo. Depois de uma passagem frustrada de 90 dias de Tite, o clube celeste passou a ser comandado por Arthur Jorge, que mudou o ano da Raposa. O português tirou a equipe da zona de rebaixamento e a colocou no G5 do Campeonato Brasileiro. Lobão da Madrugada. Já no lado do Atlético, o Atlético, que iniciou a derrota no Mineirão em 2025, tinha na época o comando de Jorge Sampaoli, que havia acabado de retornar ao clube e fazia justamente a sua estreia naquela partida. Desde então, o Atlético passou por uma reformulação importante. Entre os reforços apresentados no início de 2026 estão Ângelo Preciado, Renan Lodi, Maicon e Vitor Hugo e também o Alan Minda. Além disso, hoje o clube é comandado pelo Eduardo Barba Domingues.
1: Ok, fala aqui do Palmeiras também. Palmeiras goleia Vasco e abre nova distância na liderança do brasileiro.
0: O Palmeiras goleou o Vasco por 4-1 no último domingo no Nubank Park e voltou a abrir distância para o Flamengo na liderança da Série A do Campeonato Brasileiro. Os gols foram marcados por Flaco Lopes, Vitor Roque e Maurício, que balançaram as redes em um intervalo de 10 minutos após o início do segundo tempo. Na reta final do jogo, o argentino ainda fez mais um e o Colídio descontou para a equipe do Vasco. O Verdão chegou aos 51 pontos e agora tem 6 pontos de vantagem em relação ao Flamengo, segundo colocado com 45 pontos, que perdeu para o Cruzeiro no último sábado. O Vasco, por outro lado, segue afundado na zona de rebaixamento, na penúltima posição. Ambos os times jogam novamente nesta semana. Na primeira partida das quartas de final da Copa do Brasil, o Palmeiras entra em campo nessa quarta-feira contra o Santos, no Nubank Park, 9:30 da noite. O Vasco vai enfrentar o Vitória na mesma data e horário em São Januário.
1: Ok, meu amigo Chaves Caramelli.
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1: Valeu, obrigado. Tô sabendo.
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1: Vamos à nossa reflexão do dia, né? Pra gente fechar mais um dia assim, daquele jeito que você gosta. Olha pra você que está sempre de joelhos, né? Agradecendo a Deus, pedindo, e quando a graça é alcançada, você volta lá no mesmo cantinho, se ajoelha e fala: muito obrigado, Senhor, por ter me dado tudo que pedi e até além do que eu mereço, né? É o que eu não pedi, veio, né, junto com, né, como dizia, acréscimo, né? Olha, o que você deve pedir a Deus, né? O que você deve pedir a Deus? Você deve pedir a Deus, né, nas suas orações, sabedoria. Sabedoria para tomar boas decisões. Saúde, né? Saúde para o seu corpo e também, né, a sua mente. Saúde também, né, para tudo aí, né, para você viver uma vida plena e longevidade, tá? E pedir também a Deus muita paz, né, paz quando tudo parecer pesado, viu? Tá? Pedir também força para não desistir nos momentos difíceis. Pedir a Deus também proteção para você e sua família. Paciência, né, para aprender a esperar. Pedir a Deus muita fé, né, quando duvidar ou tiver medo. Pedir a Deus guia para não perder o caminho. Gratidão para valorizar o que já tem. Pedir a Deus amor para dar e receber sem medo. Discernimento para distinguir, né, o que te convém, né, e também do que não. Humildade para reconhecer erros e crescer. E um dos mais preciosos, que é o perdão, né? Perdão para curar o coração e soltar, né, cargas. Porque eu sempre digo, eu sempre falo isso aqui, olha, o perdoador, ele é mais beneficiado com o perdão, né, do que aquele que está recebendo o perdão, né? O perdoador, ele é mais beneficiado com o perdão, né, do que aquele que está recebendo, né, o perdão do perdoador. Pense nisso. E tenha um ótimo dia.
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0: Bom dia, Bernardinho.
1: Bom dia. Globo, Globo. Bom dia.
0: Tá bom. Ô, Bernardinho.
1: Oi, papai.
0: Papai.
1: Bernardinho. Passou bem final de semana?
0: Graças a Deus, graças a Deus. Rapaz, você já foi a Barretos?
1: Barretos?
0: É.
1: Lá tá no Mirim, tem um quarto do Barreto lá, né? Lá eu já fui.
0: Pois é.
1: Você já foi?
0: Nunca não.
1: Nunca não.
0: Rapaz, mas diz que o bicho tá pegando, rapaz.
1: A giripoca tá piando, rapaz.
0: Uma briga generalizada nas arquibancadas marcou a noite, né, de abertura da 71ª festa
1: do Pião. Eu até suspeito porque que seja a briga, né, cara?
0: Pois é.
1: Ah, Brasil.
0: Baixão.
1: Esse Brasil, bicho.
0: Agora imagina, né? Todo mundo ali numa boa se divertindo, né, rapaz?
1: É.
0: E aí tu vai brigar, ali é só amor e paz, né?
1: É, momento de lazer, né?
0: Pois é, rapaz, mas sempre tem que ter alguém.
1: É, momento sempre de lazer, né? Família, de curtição, né?
0: E ali é esse evento aí de Barretos.
1: E é segurança lá é bruta, né?
0: É, o maior evento, né? Um dos maiores eventos do Brasil, né?
1: É, transmissão em TV, canal fechado, canal aberto, mostra tudo aí, acompanha em tempo real. Pra quê, né, rapaz? Vai entender a cabeça do ser humano, né, rapaz?
0: Vai pra lá pra se divertir. Talvez, ó, se você for analisar, for buscar a fundo, talvez uma coisinha à toa.
1: É.
0: Entendeu? Coisinha à toa. E eu tenho certeza que deve ter gulimé no meio também.
1: Não duvido.
0: Tem gulimé.
1: Você lembra da música da Denisita Barroso?
0: Eu lembro. Marvada Pinho.
1: Ah, Marvada.
0: É desse jeito, hein? Oh,
1: meu Deus, é pra quê,
0: e
1: né,
0: ali,
1: rapaz?
0: Ali, né, rapaz, os melhores, né, sobem no palco, né? Por isso que arrasta multidões de todo o Brasil, né, pra esse evento aí de Barretos, né? Tem Gustavo Lima, acho que agora continua sendo embaixador.
1: Teve um problema aquela vez, né, rapaz?
0: Lembro.
1: Deu um balaio de gado danado,
0: E agora ele voltou ao posto de embaixador, né, da festa do peão, da festa de Barretos.
1: De Barretos,
0: né?
1: Ele voltou. Ele voltou no início lá, teve umas tritas lá, né, rapaz?
0: Eu lembro que acho que a Ana Castela também, né?
1: Foi também.
0: Chegou a ser também.
1: Foi também.
0: Embaixatriz, né? Embaixatriz?
1: Embaixadora.
0: É mesmo? Ou não falei nada, não? Embaixatriz é de quem?
1: Eu
0: arruma uma vaga da escola aí pra mim.
1: Que hora que é a merenda?
0: Embaixadora. Mas embaixatriz é assim. Embaixatriz é de.
1: O quê?
0: De quem é minha? Ô, meu, atenção universitário, me ajuda aí.
1: Me ajuda aí, meu filho.
0: Me ajuda aí.
1: Errou! Mas é embaixadora, né?
0: É tudo.
1: Tá tudo do mesmo jeito. O importante é que você entenda. Como você mesmo falou, né? Você entendeu, né?
0: Você entendeu.
1: Tomou um cafezinho hoje?
0: Também.
1: Tomou um cafezinho.
0: Fui lá da cozinha lá, a dona Fátima fez aquele café.
1: Aqui, quando você dirige, você não mexe com o celular, não, né?
0: Filho? Não mexo.
1: Esse pessoal que fica ouvindo a gente aí, gente. Ô, meu Deus do céu, pô, para de mexer no celular que tá dirigindo, gente.
0: Vai falar que a culpa é nossa, né?
1: Para de mexer no celular aí enquanto tá dirigindo. A gente vem de ônibus, às vezes quando o ônibus para, a gente vê pessoas dirigindo com a mão só. Entendeu? Teve um dia que eu vi uma pessoa dirigindo, é inacreditável. Eu vi.
0: Ele viu.
1: Tirou as duas mãos do volante e mexeu no celular.
0: Uai.
1: Você acredita?
0: É que eu sei que tira o pé, né?
1: Não, tirou as duas mãos do volante pra mexer no celular, ué.
0: Eu conheço, tira o pé, mas agora tira as mãos aí.
1: É porque o carro tava parado. Vambora. Só pensou.
0: Ô, produção.
1: Só pensou.
0: Vambora.
1: Oh, essa foi boa.
0: Oh,
1: faz o Pix.
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1: Olá, bom dia, 8:07. Bom dia, tô chegando, hein? Hoje, 24 de agosto de 2026. A partir de agora tem Rádio Show até meio-dia. Ficaram com o Lobão, né? Sai Lobão, entra Luluzão. Bora lá começar a semana de bem com a

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1: Bom dia. Tô chegando, gente. 8:08. Ficaram até aqui com o Lobão da Madrugada, né? Nessa audiência bruta do Rancho 97. Nós vamos aqui, dando sequência nessa audiência. 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Muito bom estar com você, né?

0: Tá ligado aí, tá ligado aí, tá ligado, tá ligado, tá ligado, tá ligado, tá ligado. Então vem comigo, que o nosso rádio show tá no ar. É muito bom estar com você por aqui, Luciano Bernardes, o cara de Tarumirim.
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0: Oi, balança, balança, balança, balança, balança, balança, meu povo. É pra começar bem o nosso rádio show, semana de alto astral, de bem com a vida. Com fé e café, nós vamos que vamos. Dias melhores virão. Ô Marquinhos, bom dia, Marquinhos.

0: Aí, Balança Brasil, Alemão do Forró. Bom dia, bom dia. Oi, Isa, Isa Vale do Sol, tá na escuta. Bom dia, menina. Alôzão aqui, ó, pra vocês aí. É, para o Fábio Júnior, todo mundo curtindo a gente, tá bom? Um abraço, minha gente, pessoal do Vale do Sol. Bom dia, Jéssica, Água Preta, tá ligada também com a gente, né, Jéssica? Bom dia, alô, Kaique. Bom dia, Jéssica, bom dia, Kaique. O pessoal de Água Preta aí, daqui a pouquinho tem a música, tá? Tiago também tá ouvindo a gente, Tiago do Esperança, tá querendo o Pablo, mandando alô pra Leninha, o Zé Maria na Fazenda Rocinha, alusão aqui, ó, pra Tati também, tá aí Capitão Andrade, daqui a pouquinho tem moda boa pra vocês aí, bom dia, Tati, bom dia, Ilza Fernandes, é a mamãe da Fernanda Fernandes.
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0: Agora 8h14.
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4: De volta aqui, 8 horas e 28. Ô, Jéssica, sua música rola já já aí, tá bom, Jéssica? Tá em Água Preta. Ela e o filho Kaique Guilherme Silva, deixar as malas daqui a pouquinho. Chamando um alô aqui pro. Um alô pra Valmira, né, Valmira? Bom dia, obrigado pelo carinho. Tá bom, Valmira? Valmira tá aí, né? Escuta. Tiago do Esperança, mais uma vez, bom dia. Tico de Patinga. É, Isabelle, bom dia, bom dia, bom trabalho pra você, Isabelle, final do telefone 8830. Ô, Geraldinho Montebota aqui, bom dia, meu amigo, depois manda um alô aí pro Adair, Adair Dias. Beleza, um abraço aí pro Adair, obrigado pela audiência aí, valeu Geraldinho, Geraldinho Montemor, tá curtindo a gente em São Paulo. Tem mais. Luciano, bom dia, toca Eduardo Costa pra nós aí, sou Valdete do Planalto. Jackson de Itambacuri, também tá ligado, né? Chamando um alô aqui pra Natiele, aí na Fazenda Conquista, em Jerucaldas, né? Oi, Nati, Natiele, bom dia!
5: Oi, bom dia!
4: Bom dia, Natiele. Bom dia, Watson. Alô, Chiquinho, meu grande amigo Chiquinho, meu brother. Tá aí nos Estados Unidos, sempre na escuta, né? Um abraço pra ele aí. Ele é do Rancho Francisco Neto, grande Chiquinho. Um abraço, garota. E é bruto, hein? Ele, o Watson, a Natiele, tá ouvindo a gente aí na Fazenda Conquista, é em Jerucaldas. O Jackson, tá aqui, ó, Jackson Gabriel. Ele é de Itambacuri, tá querendo panda. Eita, tá em Itambacuri? Então a gente aproveita e manda um abração. Vou mandar um abraço aí pra Andréia Rosa, que tá sempre ouvindo a gente. É a filhona da Dona Di, né? Oi, Dona Di. Oi, Andréia, Itambacuri.

0: Aí o som de Guilherme Silva, Desfaz as Malas. Deixa eu mandar um alôzão aqui pro meu grande amigo, né? É gente boa demais, o Gilmar, que trabalha na MOB. Oi, Gilmar, bom dia, bom dia, bom dia. O Gilmar que trabalha aí na linha 9, né? Um abraço pra você, meu brother. A gente manda alô aí pro Adilson, trabalha no 9C. O Geraldo do 27, o Geraldo da linha 10. Falando nisso, Geraldo, tem chuva em hora dessa, 8 horas 36 minutos, ele trabalha mais tarde. Geraldo, bom dia, meu nobre. Um abração pra você e também pra Vanessa. Alô, Vanessa. Alô, Geraldo.
1: Oi, bom dia.
0: Bom dia, a gente manda alô pra Mica também, a todos vocês curtindo a gente, né? Mirla também tá na escuta, né, Mirla? Tem alô por aqui, né? Bom dia, sou Mirlaine, morada do Vale. É, morada do Vale. Tô trabalhando, quero ouvir Zezé de Camargo e Luciano, entre ele e eu, essa música é boa, né? Manda pra minha amiga Juliana, que tá na Ilha dos Araújos, trabalhando, também ouvindo você e pra todos que gostam da música. Valeu, Mirla, brigadão aí. Oi, Jackson, já passei a sua música, Jackson. Mas será que o Jackson não ouviu? Passei uma música agora há pouco, tá aqui mandando um pontinho. Quando manda um pontinho, é porque tá cobrando a música. Já passei, Jackson, de Itabacuri. Fala em Itabacuri, o Marcos tá em Frei Serafim, tá aqui, ó. Manda um alô pra mim aí, Marcos. Marcos Divulgação, de Frei Serafim, distrito de Itabacuri. Também tô ligado no seu programa. Rosimar do Acácio tá na audiência. 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

Bora participar. Toda vez que eu preparo a música pra mandar pra Tiffany Schellen, ela vai e manda mensagem. É inacreditável. Pois é. Oi, Lu, bom dia. Manda um alô pra mim, pro meu pai e pra Maria. Maria tá passando mal, estamos indo pro hospital. Melhoras pra ela aí, Tiffany, tá bom? Melhoras aí pra Maria Cecília, um abração pra você e também para o seu pai. Obrigadão pela audiência, Morena. Alô, Edinho! Abraço, dona Hilda, também. Bora de Pablo, Imprevistos. Eita, moda boa demais.

97 FM 8h42. Oi, Andréia. Andréia Rosa. Eu mandei alô aqui, ó, pro Jackson, pro Marcos em Tabacuri. Tá aí a música. Uma das músicas que a Andréia gosta. Um abração pra filhona aí da Dona Dir.

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1: Agora 9:03.
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1: Olá, um ótimo dia para você que nos acompanha na Mundo Melhor FM nesta segunda-feira, 24 de agosto de 2026. Em Valadares, 9 horas e 6 minutos. Uma motocicleta ficou com a frente parcialmente destruída após colidir contra placas instaladas no viaduto do Filadélfia, no bairro Esplanada, em Valadares. Segundo a Polícia Militar, o acidente ocorreu na noite do último sábado. O piloto da moto deixou o local antes da chegada da polícia. Os militares informaram que a suspeita é de que o motociclista estivesse embriagado e tenha sido retirado do local. O veículo foi removido para um pátio credenciado ao Detran. A Filarmônica de Minas Gerais, em sequência à sua turnê estadual, chega hoje a Ipatinga para um concerto didático e gratuito para crianças e jovens de escolas previamente inscritas, com a regência do seu maestro associado, José Soares. Conforme a Itatiaia, o projeto é apresentado pelo Ministério da Cultura e pela UZI Minas, por meio da Lei Federal de Incentivo à Cultura e da Lei Estadual de Incentivo à Cultura de Minas Gerais. Além do concerto, a orquestra realiza uma oficina de regência e liderança voltada para estudantes de música, regentes em formação, educadores musicais, instrumentistas e todos os interessados na prática coletiva. As atividades acontecem no Teatro UZI Minas e são gratuitas, com interpretação em Libras.
0: Previsão do tempo.
1: A segunda-feira vai ser de sol com algumas nuvens e não há previsão de chuvas para o leste de Minas nesta segunda-feira, segundo o Climatempo. Em Jampruca, a mínima prevista é de 20 e a máxima é de 30 graus. Pocrane deve registrar mínima de 20, com máxima de 29 graus. Em Valadares, a temperatura varia entre 21 e 30 graus. Em Valadares, 9 horas e 8 minutos. O Rádio Notícia volta logo mais a partir das 10 da manhã. 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A produção e apresentação são de Sávio Scarabelli. Bom dia.
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Hora certa, 9:09. Oi, Regina. Bom dia, Regina. Um abração pra vocês aí. Bom trabalho, menina. Lucilene, tá ligado também, né, Lu? Lucilene, Ailton, em Trunqueiras.

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1: Essa aqui é pra nós fazer.
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Agora 9:18. Bom dia pra você. 9:19. Oi, Sirlene, aí no bairro Santa Terezinha. Bom dia, Sirlene.

Emílio e Eduardo, bela música, na hora em que eu te amar, agora 9:25. Ô, Jefinho, a música preferida do Jefinho, tá ligado com a gente aí nos Estados Unidos? Um abraço, garoto, tá na luta, hein? Tá na luta!

0: cima. 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
6: Bora. 9:32. 9:32. Rádio solta no ar. Por aqui, Luciano Bernardes, o cara de Tarumirim. Bora curtir? Bora dançar?

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1: Aí o som de Ellie Just. Girl, 9h37. Ô, Geraldinho Montemor, tá ligado? Tá fazendo frio aí, Geraldinho? Fala comigo, meu nobre. Tá frio aí ou não, hein? Fala com eu. 9h37. Ô, Ailton, tá no Gran Duquesa. Maria de Fátima. Tô ouvindo a gente no Kennedy. Um abraço pra você. Obrigado. Tá mandando alô pra quem aqui, ó. É, tô um pouco subido, mas estou aqui, né? É hoje aniversário da Zaira. Uma pessoa muito especial pra nós. Você pode mandar um oi. Parabéns pra Zaira. Parabéns, Zaira. Parabéns aí pelo seu dia, Papai do Céu te abençoe sempre, sempre. Muitos anos de vida pra você aí, tá bom? Muita saúde. Eu não acredito. Eu preparo música pra mandar pra uma pessoinha aí. Ela vai e manda um oi. E mandou mesmo. Oi!
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1: Ah, não é brinquedo não, Aren Andrade. Pois é, menino. Prepara aqui um Léo Magalhães pra mandar pra você. Aí você vai e me manda um oi. Um abração, daqui a pouquinho tem aquela que você gosta, tá? Gostei do Correio Paraná, pois é. Vai ter Henrique e Juliano pra você aí também. Ah, tá bem, Ari Andrade? Uma excelente semana pra você, menina, tudo de bom aí pra você. Deixa eu mandar um alô aqui, ó, cadê? O Antônio tá na escuta, hein, Capitão Andrade, Cacilda também, a sintonia? Pois é, Rayana em Macaé, no Rio. Bom dia. Léo Magalhães, a decisão é sua. Bom dia, hein? Excelente semana pra vocês aí.

0: muita música boa. Criou vida ao conhecê-la. 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
0: Isso, céu, pra você ser minha estrela. Ari Andrade, ela canta essa música que é uma beleza, menina. Ela canta, viu?
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0: Escuta aí, ó.
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0: Ó. Aí canta, Ari Andrade. Vamos, Zé Neto Cristiano, notificação preferida.

já superei você. Zero do Cristiano, notificação preferida. Daqui a pouquinho, daqui a pouquinho tem.

0: Daqui a pouquinho tem HJ, Henrique e Juliano. Espera aí.
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1: Ai, banda Calcinha Preta, meu filho. Ó, você que é fã de Calcinha Preta, vai lá no zap, eu vou te dar a oportunidade aí pra você curtir. Ó, vou fazer o seguinte, eu vou tocar 3 músicas com banda Calcinha Preta. 3. Depois do Rádio Notícia, vai vir um Rádio Notícia, edição das 10, depois eu vou tocar, então dá tempo de você escolher. Você que é fã da banda Calcinha Preta, corre lá, escolhe 3 músicas da banda Calcinha Preta, que eu vou tocar daqui a pouquinho, tá bom? Combinado assim? Então vai lá. 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

9h54. Oi, Bel, em Timon, no Maranhão. Bel, também a Bianca. Um abraço, meninas. Henrique e Juliano, amor dos outros. Bora curtir!

Mônica Juliano, amor dos outros, hein? Ô, Cristiane Monteiro, Kiki em Jerucaldas. Bom dia, Kiki. Bom dia, Marjorie, Mariana, Geraldinho. Ô, Pacheco, tá na escuta, né, Pacheco?

0: música linda, maravilhosa, música de qualidade, com letra que emociona, que faz a gente viajar no túnel do tempo. Ai, vamos aterrissar, Venades, vamos aterrissar, Venades, fica só no aéreo, não tá? Não viaja muito, não. Excelente semana, quase que eu falo excelente noite. Meu Deus, vamos lá pro Rádio Notícia, rapaz.
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3: Olá, um ótimo dia para você que nos acompanha na Mundo Melhor FM, agora em Valadares, 10 horas e 2 minutos. Hoje é segunda-feira, 24 de agosto de 2026. O mercado independente de suínos em 2026, até julho, tem sido marcado por preços baixos, resultando em prejuízos e até no encerramento das atividades de alguns produtores consultados pelo CPEA. Conforme apontado pelos pesquisadores há duas semanas, o preço médio do suíno vivo em julho foi de R$ 5,18 por quilo na região de Bragança Paulista, Campinas, Piracicaba, São Paulo e Sorocaba. Esse foi o terceiro menor patamar de toda a série histórica para a praça. Segundo o CPEA, o cenário é bastante semelhante ao observado em 2022. Naquele ano, o pior momento do mercado na mesma praça ocorreu em fevereiro, quando a média foi de R$ 5,97 por quilo em valores reais. Minas Gerais é o terceiro estado brasileiro com maior número de notas falsas retiradas de circulação em 2026, atrás apenas de São Paulo. De acordo com dados do Banco Central, mais de 8.100 cédulas falsas foram apreendidas em Minas entre janeiro e julho. Em todo o país, foram mais de 65 mil notas falsas retiradas no mesmo período. Minas também apresentou cédulas de maior valor, concentrando a maior parte das falsificações. Das notas apreendidas, 4.289 eram de R$ 200, enquanto outras 2.843 eram de R$ 100. O cenário preocupa principalmente o comércio, que pode ficar com prejuízo quando uma cédula falsificada é recebida em uma transação. Dias intensos entre encontros com autoridades russas, representantes do Patriarcado de Moscou e a comunidade católica. Este é o programa de visita à Federação Russa do arcebispo Paul Richard Gallagher, secretário para as relações com os estados e organizações internacionais do Vaticano. O prelado chega hoje a Moscou e retornará a Roma no dia 28 de agosto. Amanhã, o arcebispo se encontra com Sergei Lavrov, ministro das Relações Exteriores da Rússia, seguido de uma conversa com o metropolita presidente do Departamento para as Relações Eclesiásticas Externas do Patriarcado de Moscou. No dia seguinte, o arcebispo Gallagher se reunirá com o conselho do presidente da Rússia para a política externa. A agenda confirma o desejo da Santa Sé de continuar percorrendo o caminho do diálogo, mesmo em uma das fases mais difíceis das relações internacionais em nível global. A viagem do secretário Vaticano para as relações com os estados e as organizações internacionais também será uma oportunidade para encontrar a comunidade católica com a qual vai se reunir na próxima quinta-feira. Em Valadares, 10 horas e 5 minutos. O Rádio Notícia volta a partir das 11 horas da manhã. 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A produção e apresentação são de Sávio Scarabelli. Bom dia.
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1: Agora 10:05.
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0: Aí o som de Giovanni Carreiro, hein? O pessoal me cobrando aqui, a banda Calcinha Preta, que eu falei que toca 3 músicas. Eu vou mandar ainda, muita calma nessa hora, minha gente. Eu vou tocar as 3 músicas aqui da banda Calcinha Preta, tá bom? Corre pra cá com a gente no zap 99989-1977, 99989-1977.
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2: Oi, Brasil! Tô de volta! Um abração pra você que tá aí curtindo o Menades, né? Manda um alô aqui pro grande Guilherme, né? Ei, Guilherme, é o filhão da Dona Maria, que tá em Santa Maria do Suaçuí. É o irmãozão aí, é o mano da Jennifer, do Bruno. Papai do Heitorzinho, da Gilvaninha e o maridão aí da Gisele, né? Lelei, Jefinho, um abraço, minha gente, aí nos Estados Unidos.

0: Cidade Brito e Samuel Toda Mulher. Eu vou ali rapidinho, eu tô de volta com Pedro Cláudio para falarmos de esporte. Vamos falar de Campeonato Brasileiro, Copa do Brasil, já já.
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0: Vamos lá, 10 horas 35 minutos. Está na hora de falarmos de esportes brasileirão. Vamos falar também de Copa do Brasil. Bom dia, Pedro Cláudio. Tudo bem, meu filho?
10: Bom dia, Luciano. Ouvintes da 97. Tudo tranquilo, graças a Deus. É mais um fim de semana aí.
0: Vamos
10: iniciando a semana, né? Com mais bola rolando.
0: Isso.
10: Como você mesmo disse, né? A semana aí é da Copa do Brasil, hein? Quartas de final. Já vamos falar então?
0: Vamos falar de Copa do Brasil?
10: Vamos,
0: falar.
10: É.
0: Já então... começou a mexer, vamos mexer no assunto então.
10: Vamos mexer no assunto então. Brasileirão, a gente fala depois então.
0: É, vamos falar depois.
10: É, mas já nesta terça-feira, hein? É, já tem clássico, hein? Tem Cruzeiro e Atlético, o primeiro duelo aí da Copa do Brasil, amanhã, hein? 9 da noite no Mineirão. Casa cheia, né, Luciano?
0: Casa cheia. Vamos ter Raposa e Galão.
10: É, os times, né, no fim de semana, o Galo foi lá no Sul, né, arrancou um pontinho do Internacional, foi com um time mistão.
0: Já vai falar do Galo de uma vez, então, né?
10: É, e o Cruzeiro venceu o Flamengo, né? É.
0: Então, foi uma missão do Atlético?
10: É, foi uma missão, né? Recheado aí de alguns titulares, né? Teve a boa estreia, né? Do novo contratado, o volante do Atlético Fred, que entrou, né? Entrou bem. Então, o Barba conseguiu segurar lá um 0-0 com o Internacional, né? O time teve chances, o Inter da mesma forma. Então, esse 0-0, o Galo empatando e somando aí mais um ponto no Brasileirão, chegou a 33 pontos. Né, caiu para a 9ª posição devido aos demais resultados da rodada. O Inter segue com 25, né, o primeiro time ali fora da zona de rebaixamento. Então, esse empate aí do Galo 0-0. O Galo que hoje encerra a preparação, né, treino final aí na cidade do Galo. E o Barba arma um time forte aí para jogar amanhã com o Cruzeiro. E pode ter, né, o volante Fred já estreando como titular da equipe nesta terça-feira. O Cruzeiro... o time celeste sábado à noite, hein, no Mineirão. É, mas o time acabou tomando aí 1-0, né? O Pedro fez 1-0 pro Flamengo, mas veio a reação, né? Que belo gol do Arroio, hein? Empatando o jogo. Depois, nos acréscimos, né? Nos acréscimos, o Matheus Pereira colocou na rede aí uma falha da zaga do Flamengo. É. Aos 49 minutos, hein?
0: É, no apagar das luzes.
10: O último lance, praticamente, da partida.
0: E quase que nós ficamos sem ouvir o Alberto Rodrigues. Você viu o vídeo?
10: Eu vi o vídeo.
0: Me segura, que Alberto eu tô caindo, Rodrigues. Eu tô caindo.
10: Figuraça, hein? Cruzeiro, então, 2-1 aí no Flamengo, né? O Brasileirão, o time... chegou então. Segurou,
0: começou, né? Mal, né, PC?
10: Começou mal, mas.
0: Começou mal de novo.
10: É, mas se equilibrou e acabou aí vencendo.
0: Tá ficando em. Tá
10: quinto colocado,
0: quinto,
10: né?
0: Quinto colocado.
10: 39 pontos.
0: É, se o Fluminense não tivesse vencido, o Cruzeiro estaria em quarto lugar, né?
10: E hoje vai ficar na torcida aí pelo Atlético Paranaense, que tem 41 pontos.
0: Joga com quem o Atlético Paranaense?
10: Joga hoje com o Botafogo, né?
0: Botafogo.
10: É, a rodada que começou sábado, então, hoje encerra do Brasileirão. Botafogo e Atlético Paranaense às 8 da noite no Rio. Mas, para fechar aqui o Cruzeiro, então, o time conseguiu essa boa vitória, é claro, né, um trunfo a mais aí pro clássico de amanhã contra o Galo. E o Arthur Jorge já acomodou o treino ontem, hoje fecha a preparação e coloca um time forte aí do Cruzeiro para o jogo de amanhã, né? E tem a volta aí do seu zagueiro principal, né? Amanhã no jogo contra o Atlético Mineiro. O Cruzeiro, então, vai com força máxima.
0: Só falando do Cruzeiro aqui, o Cruzeiro recusou uma proposta milionária aí do time espanhol pelo Jonathan Jesus?
10: Isso, é o Jonathan Jesus, né? É o zagueiro que ficou ausente e vai voltar amanhã. E essa proposta então, recusada,
0: rapaz,
10: né? Milionária.
0: Recusada aí.
10: Isso, o zagueiro, então, tá prestigiado aí, né? E valorizado no mercado.
0: É.
10: Então tá certo. Passado a limpo aí, Cruzeiro, passado a limpo Atlético, que jogam então nesta terça-feira. A Copa do Brasil, então, Luciano, tem esse duelo amanhã, né? O jogo de volta na outra terça-feira, dia 1º de setembro, na Arena MRV. E na quarta-feira, né? A Copa do Brasil segue, né? Segue aí, portanto, com mais um grande duelo, hein? Vasco contra o Vitória em São Januário, no Rio de Janeiro, às 9:30 da noite. Também às 9:30, o primeiro confronto entre Palmeiras e Santos.
0: Só clássico.
10: Na Arena do Palmeiras, né? Então, clássicos aí acontecendo. E na quinta-feira tem Internacional e Grêmio, hein? O Grenal, lá no Beira Rio, às 8 da noite. É esse grande clássico também aí do Sul, né? As quartas, então, da Copa do Brasil.
0: As equipes que não estão bem no Campeonato Brasileiro, né? Tanto Internacional quanto o Grêmio.
10: Os gaúchos vão mal, né?
0: Estão com 25 pontos as duas equipes.
10: Tá certo. Então vamos passar limpo, então, a rodada do Brasileirão, que começou sábado.
0: Fique à vontade.
10: É, nós tivemos, então, no sabadão, né? Conforme já mencionamos aqui, o Bragantino venceu o Grêmio. 1-0, né? No Cícero Souza Marques. Teve ontem a sequência.
0: Fluminense e Remo. Fluminense venceu 2-0.
10: Vamos voltar aqui, vamos voltar aqui, porque pulou a página.
0: Ah, pulou?
10: Pulou, rapaz.
0: Então volta aí.
10: Fluminense, 2-1 no Remo, né? Foi sábado, lá no Maracanã. Teve o Internacional e Atlético, não saíram do 0-0 no Beira Rio. E nós tivemos aí no Mineirão ontem o Cruzeiro, aliás, o sábado, né? Vencendo o Flamengo por 2-1. Agora ontem, o Palmeiras, hein? Goleou o Vasco. 4-1, né? Foi...
0: 3 gols em 10 minutos.
10: 10 minutos. Nossa, foi muito rápido, né? 4-1. Então, na sua arena, o Bragantino, então, venceu o Grêmio por 1-0. Ontem também no Cícero Souza Marques, no Barradão, né? No clássico Bavi. Uma confusão danada, né, Abas? O jogador do Bahia tomou a camisa do jogador do Vitória, queria rasgar, confusão, lascado, o árbitro teve que entrar no meio, mas o Bahia fez 2-0, né? Venceu o clássico 2-0.
0: O resultado ontem que eu errei foi esse.
10: Você errou?
0: Só isso. Achou que era vitória. Eu falei que dá vitória. O Atlético, falei que o Atlético não ia perder.
10: Isso.
0: O Cruzeiro.
10: Certo. Na Vila Belmiro, um grande jogo e o Santos não conseguiu aí passar pelo Mirassol, ficou apenas um empate, né? 1-1 o jogo ontem. Na Arena Condá, mascou pro São Paulo, hein? A Chapecoense e lanterna da competição, sabe o que aconteceu? Venceu 1-0 São Paulo.
0: Ei, São Paulo tá querendo descer, não tá?
10: Tá, mas...
0: Nossa Deus, hein?
10: Outro que levou aí chumbo foi o Corinthians. O Coritiba, hein? 2-1. Venceu no Couto Pereira ontem, fez o dever de casa. E hoje, fechando, 8 da noite, Botafogo e Atlético Paranaense no Engenhão. Vamos passar limpo aí essa classificação?
0: Vamos lá, o Palmeiras é líder com 51.
10: O Flamengo é o segundo, 45.
0: O Atlético Paranaense, 41 em terceiro.
10: O quarto é o Fluminense, 41 pontos.
0: Com 39, o Cruzeiro em quinto.
10: É isso. O Bahia é o sexto com 37.
0: Em sétimo, o Bragantino com 35.
10: O oitavo, o Coritiba, 34.
0: O Galo, 33 em nono lugar.
10: O décimo, o Corinthians, 32.
0: O décimo primeiro, o Botafogo com 30.
10: O Vitória é o décimo segundo, 29.
0: Em 13º está o São Paulo, 27.
10: O 14º, o Santos, 26.
0: Na sequência, Grêmio, e 15º com 25.
10: O Internacional, 16º com 25.
0: Com 24, primeiro time na zona do rebaixamento, Mirassol, em 17º.
10: Aí vem o Remo, 18º, 23.
0: O Vasco, 19º, vice-lanterna com 22.
10: A Chapecoense, na última posição, 14 pontos.
0: Ah, a Chapecoense não tem como escapar mais, não é muito difícil, viu?
10: É.
0: E se o Vasco não abrir o olho, meu filho?
10: Vai mascar?
0: Quem os meninos vão pegar na próxima rodada? Sei que você tá com pressa, tem que ir lá pra 93, mas o Galo vai pegar o Vitória no sábado, né? Dia 29, 6:30. E o Cruzeiro joga contra o Vasco.
10: O Vasco.
0: São Januário. 9:20 da noite.
10: Beleza. Luciano, temos aqui os mineiros, né? Ainda na Série B, né? Hoje tem mineiros em campo. A rodada da Série B que segue.
0: Então vai lá, fala pra gente.
10: Só pra registrar aqui, o América sem técnico, né? Demitiu Humberto Lousa na última sexta-feira. Praticamente na Série C. Vai encarar o Sport lá em Recife hoje, hein?
0: Tadinho do Enio Lima.
10: 7:30 da noite.
0: Mascou.
10: América desfalcado, sem técnico, naquela base, né? Ei, coelhão. E também tem o Atlético, às 19:30, joga na sua arena contra o Novo Horizontino, parada torta também pro Atlético, que vem de derrota, né? Na rodada passada, mascou em casa aí, perdeu pro CRB 2-0, vai tentar a reabilitação hoje diante da equipe paulista. Então, os duelos aí dos mineiros na Série B. E o Uberlândia, hein? Fez bonito, hein? Na Série D, sábado, primeiro jogo de ida, né? Semifinal da Série D, o Berlândia, que já está na Série C, mas tá caminhando aí para tentar o título, né? Venceu o ABC de Natal 1-0 no Parque do Sabiá, gol de Marcos Calazans. E agora o time volta as atenções aí para o duelo de volta domingo, né? Lá em Natal, contra o ABC. Vai jogar então domingo às 5 da tarde na Arena das Dunas em Natal. tá bem encaminhado, hein? Pra chegar aí à final Uberlândia da Série D do brasileiro, hein?
0: Vai subir. Uberlândia já subiu. Né? Tô falando assim, Uberlândia vai pra Série C, né? Já tá lá na Série C. Pode salvar o que eu tô te falando. O Uberlândia tinha pra estar na Série A, não vai demorar muito tempo, não.
10: Não, a SAF entrou lá com
0: investimento,
10: com muito recurso, né?
0: Com muito recurso. É uma cidade grande, o torcedor apaixonado, né? Com futebol. Certeza.
10: E vai caminhar já pra Série C, A, B e vai subir.
0: Vai subir.
10: Isso aí, Luciano. Mais esportes daqui a pouquinho ali na 93,5 FM, no Mundo Melhor Esportes, a partir de 11 horas.
0: Gosta dessa?
10: Dá demais a conta.
0: Vai lá então.
10: No cantinho do coração.
0: Christian Ralph.
10: Olha
0: a hora, PC.
10: 10h46, bom dia pra você.

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0: música bonita, né? Citão Chororó. Alô, eita, moda boa, boaça, né? Ô, Tiago, tá no Baranal Champruca, tudo bem? Márcia, Tiago, Erli, Joãozinho, Adilson, Dona Lourdes, Alena. Ei, saudades do Baranal aí. Abração pra vocês. Frenocenso também na escuta aí, Sotamir e Dona Fisica, Deir, Emanuele Félix. Abraço pra turma. Carol do bairro Turmalina também tá na audiência, né? Tá mandando alô aqui pro Yuri Almeida. Tá mandando todo mundo aí. Valeu, valeu, valeu, obrigado. Tá aí pro pessoal trabalhando aí, né? Pessoal que mexe com uniformes aí. Ana Luísa. Ana Lu, tudo bem com você? Com o Alex? Sofia, bom dia. Bom dia, bom dia. Bom dia, Ana Lu. Bom dia, Alex. Bom dia, Sofia. Ô, Ana Clara, Ana Clara, Nélio, Dona Maura. A gente abraça a todos vocês aí do Mundo Velho. Obrigado, gente! Tá chegando Sávio Scarabelli, o jovem Sávio Scarabelli, com Rádio Notícia, edição das 11. Eu volto já já.
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0: Agora são 11:05.
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6: Olá, bom dia para você que nos acompanha na Rádio Mundo Melhor FM, agora em Valadares, 11:06. Começa agora mais uma edição do Rádio Notícia. Foram divulgadas as intervenções estruturais que serão realizadas na BR-381 até o próximo sábado. Conforme a concessionária Nova 381, entre Nova Era e Governador Valadares, serão realizados reparos emergenciais no pavimento e serviços de sinalização, limpeza, manutenção e substituição de placas, além da pintura de faixas. Equipes de pavimento realizarão também a frisagem e recomposição asfáltica nas cidades de Nova Era, João Molevade e São Gonçalo do Rio Abaixo. A Nova 381 também informou que serão feitas a demolição de placas antigas e a construção de novas placas de pavimento rígido, incluindo os trechos na BR-381 em Caeté, Nova União, Bom Jesus do Amparo e Antônio Dias. Vamos falar agora sobre a Filarmônica de Minas Gerais, porque em sequência à sua turnê estadual, a Filarmônica chega a Ipatinga, no Vale do Aço, nesta segunda-feira, para um concerto didático e gratuito para crianças e jovens de escolas previamente inscritas, com a regência do seu maestro associado, José Soares. O projeto é apresentado pelo Ministério da Cultura e pela USI Minas, por meio da Lei Federal de Incentivo à Cultura e a Lei Estadual de Incentivo à Cultura de Minas Gerais. Além do concerto, a orquestra realiza uma oficina de regência e liderança voltada para estudantes de música, regentes em formação, educadores musicais, instrumentistas e todos os interessados na prática coletiva. As atividades são gratuitas, terão interpretação em Libras e vão acontecer no Teatro USI Minas. As inscrições podem ser feitas por um formulário online disponível no site radiomundomelhor.com.br. Às vésperas das eleições, o governo do presidente Lula intensifica esforços no Congresso Nacional para aprovar pautas prioritárias, como o fim da jornada 6x1 e da taxa das blusinhas. Por sua vez, a oposição articula a abertura de uma comissão parlamentar mista de inquérito contra Fábio Luiz Lula da Silva, Lulinha, filho do presidente. O Legislativo tem previsto um esforço concentrado de votações a partir de 31 de agosto. É nesta semana que o Planalto espera o avanço de propostas prioritárias para o governo. Para isso, deverá adiantar as negociações nos próximos dias. 11 horas e 8 minutos, o Rádio Notícia volta a partir da 1 da tarde. 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A produção e apresentação são de Sávio Scarabelli. Bom dia!
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0: é o som de Lene do forró, romance, forrozinho bom pra dançar, né? Forrozinho bom pra dançar. Alô Santos, tá em Boston, nos Estados Unidos. Oi, Gilda! Gilda em Nova York. Abraço pra turma aí, trabalhando e curtindo Venades, né? Djalma na Flórida. Alô, alô, Djalma. Bom dia, Jadson. Ó, daqui a pouquinho eu vou passar calcinha preta, que eu prometi, vou cumprir, viu? Depois do intervalo vai ter calcinha preta. 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

Hora certa, 11:20. Bom dia, Sargento Brasileiro, tá na escuta, né, meu amigão? Obrigado aí pela audiência. Tá mandando um alô aqui para os nossos amigos da Polícia Militar, né? A gente abraça a todos esses guerreiros aí da Polícia Militar. Um abraço, Sargento Brasileiro. Tá ligado com a gente, né, meu amigo? Ô, Érica! Cadê você? Canta, Calcinha Preta!

0: Ai, calcinha preta, ó, o rádio show termina daqui a pouquinho, meio-dia, mas eu não vou embora, né, sem pagar, eu tava devendo, eu prometi, calcinha preta, 3 músicas. Um abração aí pra Érica, né, a Érica, eu mandei a música aqui, o Érica, cadê você? Ela mandou mensagem pra mim aqui, bom dia, Venades, tá deitada, Érica Regina? Uma hora dessa, Érica Regina, mandou um emoji com a figurinha, de uma criancinha deitada no chão, eu acho que ela tá deitada, né? É tipo assim, ah, tô deitada, tô cansada. Tá fazendo café não, broa. Eu gostei desse desenho aí, vou pegar pra mim, viu, Érica? Pode mandar no meu zap lá, vou pegar. Eu gostei, é uma cafeteira, um copo de café, uma broa e um queijo. É maravilha, olha aí, Fátima, olha aqui pra você ver, gostoso, né, menino? Ela faz umas broas aí da hora. Não sei se é bom, nunca provei, né? Mas tá aí, o queijo. Érica Regina. É uma menina que gosta de cozinhar igual Venades. Ô, Eliana. Eliana, mamãe da Iris. Tudo bem, Eliana? Tudo jóia por aí. Um abraço pra vocês nos Estados Unidos. Estão aí, né? Estão aí. Obrigado. Depois do intervalo, tem uma moda boa pra você, Eliana. Um abraço, Fernando. Um abraço pra mamãe da Iris aí. A Iris que vai fazer aniversário de final de mês agora, menino. Pois é, Iris, vai fazer aniversário, Iris. Iris é muito especial, né? Mora no coração do Venades e no Paga Aluguel. 97 FM. 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
3: 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Ai, tô te falando, eu tô com minha cabecinha até boa, viu, Eliana? Eliana, mamãe da Iris, tá ligado com a gente? Ela cai na risada, né? Tá longe da sua princesinha, né? Tá longe da sua Iris. Um abraço, Eliana, tá em Carolina do Sul, aí nos Estados Unidos. Um abraço pra você, pro Fernando. Um abração muito especial pra sua filha, né? Você sabe que a sua filha mora no meu coração. Não é somente a Iris que mora, você também, né? Família toda. Um abraço pra dona Efigênia, que é a mãe da Eliana. É vovó da Iris, mora no Mundo Velho. Deixa eu mandar um alôzão aqui, ó, pra Dinair. Oi, Dinair, mãe da Cidinha. Tudo bem, Dinair? Manda uma música pra minha irmã, Galileia. Manda pra Nenzinha e Paula, minha sobrinha. Vai rimar, né? Manda pra Nenzinha e Paula, minha sobrinha. Nunca precisou, né, Dinair? Dá um abração na Cidinha aí, viu? Saudades, Dinair. Hora dessa, vai tomar um cafezinho, tá bom? Obrigado pela audiência, minha amiga.

Ó, oh, gostei dessa daí, viu? Ó, oh. João Carreiro e Capataz. Prefiro os tubarões. Sai daqui, sai daqui, trem. Sai de mim. 11 horas e 45. Bom demais, é com você, amando melhor. 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WhatsApp! Bora lá! Deixa eu mandar um alôzão aqui pra Irani. Irani, tá mandando alô aqui, ó. É, sou Irani Batista, minha neta Luana Bastos faz aniversário hoje, 20 aninhos. Manda um alô pra ela aí. A gente mora no Rio de Janeiro, Duque de Caxias. Valeu, Irani. São muitas mensagens, né? A gente agora que ouvi sua mensagem, tá bom? Desculpe pelo atraso, mas parabéns aí pelo aniversário da Luana. Luana Bastos é neta da Irani, que mora em Duque de Caxias, no Rio de Janeiro, né? Aí no Rio, sempre ouvindo a gente também, a Rayana, tá em Macaé. Parabéns, viu, Irani, pra sua netinha aí, Luana, soprando velhinhas hoje. E a Iris vai fazer aniversário sábado, né, Iris? É, pois é, é sábado que vai fazer aniversário. Bora de Eduardo Costa, tô sem ninguém. Ai, Eduardo Costa, tô sem ninguém, fiote. Não é brinquedo não, hein? É a semana começando, de bem com a vida. Agosto tá indo embora, tá no restinho de agosto. Prepare que tá vindo setembro, um mês repleto de coisas boas, muitas realizações, né? Muita coisa positiva pra nós. Bom dia!

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5: Agora 11 horas e 54. Tá na hora, né? Daqui a pouquinho tá a Claudinha, logo após o Dom Félix. 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Tchau!

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O anjo do Senhor anunciou a Maria e ela concebeu do Espírito Santo. Ave Maria, cheia de graças, o Senhor é convosco. Bendita sois vós entre as mulheres e bendito é o fruto do vosso ventre, Jesus. Santa Maria, Mãe de Deus, rogai por nós, pecadores, agora e na hora de nossa morte. Amém. Eis aqui a serva do Senhor, faça-se em mim segundo a vossa palavra. Ave Maria, cheia de graças, o Senhor é convosco. Bendita sois vós entre as mulheres, e bendito é o fruto do vosso ventre, Jesus. Santa Maria, Mãe de Deus, rogai por nós, pecadores, agora e na hora de nossa morte. Amém. E o Verbo se fez carne e habitou entre nós. Ave Maria, cheia de graças, o Senhor é convosco. Bendita sois vós entre as mulheres, e bendito é o fruto do vosso ventre, Jesus. Santa Maria, Mãe de Deus, rogai por nós, pecadores, agora e na hora de nossa morte. Amém. Rogai por nós, Santa Mãe de Deus, para que sejamos dignos das promessas de Cristo. Oremos. Infundi, Senhor, vos rogamos a vossa graça em nossos corações, para que nós, conhecendo pela anunciação do anjo a encarnação de Jesus Cristo, vosso Filho, por sua paixão e morte de cruz, cheguemos à glória da ressurreição. Pelo mesmo Cristo, nosso Senhor. Amém.

0: Louvado seja nosso Senhor Jesus Cristo. Que a graça e a paz de Deus nosso Pai e de Jesus Cristo nosso Senhor estejam com todos vocês e seus familiares. Prezados radiovintes, hoje é segunda-feira, dia 24 de agosto. A igreja celebra a memória de São Bartolomeu Apóstolo, também conhecido como Natanael. E nós vamos meditar o Evangelho de Jesus Cristo segundo João, capítulo 1, do versículo 45 ao 51. Filipe encontrou-se com Natanael e lhe disse: encontramos aquele de quem Moisés escreveu na lei e também os profetas, Jesus de Nazaré, o filho de José. Natanael disse: de Nazaré pode sair coisa boa? Filipe respondeu: vem ver. Jesus viu Natanael que vinha para ele e comentou: aí vem um israelita de verdade, um homem sem falsidade. Natanael perguntou: de onde me conheces? Jesus respondeu: antes que Filipe te chamasse, enquanto estavas debaixo da figueira, eu te vi. Natanael respondeu: Rabi, tu és o filho de Deus, tu és o rei de Israel. Jesus disse: tu crês porque te disse eu te vi debaixo da figueira? Coisas maiores que esta verás. E Jesus continuou: em verdade vos digo, vereis o céu aberto e os anjos de Deus subindo e descendo sobre o Filho do Homem. Palavra da salvação. Amados radiovintes, Jesus já havia chamado Filipe ao discipulado. Foi este quem encontrou Natanael de Caná da Galileia e lhe transmitiu a sua experiência, dizendo: encontramos. Natanael, também conhecido como Bartolomeu, apresentou a sua objeção com base nas escrituras, pois o Messias devia vir de Belém de Judá, da casa de Davi, e não de um vilarejo insignificante. Filipe sabia que Natanael, para superar a sua hesitação, necessitava fazer uma experiência pessoal, e foi a sua proposta: vem ver. Quando Jesus revelou que conhecia o íntimo de Natanael, este mudou de perspectiva. Só o Messias podia conhecer e revelar um íntimo do ser humano. Natanael acreditou e fez uma ampla profissão de fé: Jesus, o filho de José, é mestre, filho de Deus e rei de Israel. Jesus não só confirmou a fala de Natanael, mas também fez uma promessa aberta a todos os discípulos. Oremos. Senhor, fortalecei em nós aquela fé com a qual o apóstolo São Bartolomeu se entregou de coração sincero ao vosso Filho. Concedei por suas preces que a vossa igreja se torne sacramento de salvação para todos os povos. Por nosso Senhor Jesus Cristo, vosso Filho, na unidade do Espírito Santo. Amém. Meu abraço, amigo, que a bênção de Deus, Pai, Filho e Espírito Santo desça sobre todos vocês e permaneça para sempre. Fiquem com Deus e até daqui a pouco no programa Fé Católica.
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0: Amados irmãos, amadas irmãs, iniciamos o programa Fé Católica e a nossa catequese sobre Jesus Cristo e a dor humana. A história da igreja e da espiritualidade cristã nos traz numerosos exemplos de homens e mulheres que pelos séculos chegaram a nós por entre páginas admiráveis de heroísmo, pelo sofrimento aceito em Cristo e a ele oferecido. A imitação de Jesus, servo sofredor, tem levado santos e crentes sensíveis a converter a enfermidade e a dor em fonte de purificação e salvação para si e para os outros. Que grande perspectiva de santificação pessoal e de cooperação na salvação do mundo abre aos irmãos e irmãs enfermos o caminho traçado por Cristo e por muitos de seus discípulos? Se trata de um itinerário difícil, porque o homem não encontra em si o sentido do sofrimento e da morte. Porém, é um itinerário que sempre se pode recorrer com a ajuda de Jesus, mestre e guia interior. Quando se compartilham os sofrimentos com Cristo, participa-se de sua paixão e se completam os padecimentos de Cristo em favor da Igreja. Não porque o sacrifício redentor de Cristo esteja incompleto em si mesmo, mas porque está aberto a nossa contribuição. Colossenses 1:24. São Paulo também nos ensina que se participamos dos sofrimentos de Cristo, temos a certeza que também participaremos de sua ressurreição, não só na vida futura, mas também durante nossa peregrinação até a casa do Pai. Por isso, São João Paulo II afirma: da mesma forma que a ressurreição tem transformado as chagas de Cristo em manancial de cura e salvação, assim também, para todos os enfermos, a luz de Cristo ressuscitado confirma que o caminho da fidelidade a Deus, na entrega total de si até a cruz, leva à vitória e é capaz de transformar, inclusive, a enfermidade em fonte de alegria e ressurreição. Essa jornada divina de salvação se manifesta algumas vezes na libertação do homem desse mal que é o sofrimento físico, porém se manifesta também na transformação interior desse mal, que é o sofrimento espiritual, em um bem salvífico. Meu abraço, amigo, a minha bênção, fiquem com Deus e até o próximo programa.
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0: Amados irmãos, amadas irmãs, iniciamos a Novena do Bom Pastor. Sou Dom Félix, bispo da Diocese de Governador Valadares. Sou pastor dessa porção do povo de Deus da região do Vale do Rio Doce. É com alegria, então, que nós iniciamos em nome do Pai e do Filho e do Espírito Santo. Amém. Peçamos perdão. Senhor Jesus, bom pastor, tem compaixão de nós, porque somos pecadores. Não leves em conta as nossas faltas, mas concede-nos a graça de arrependermos dos nossos pecados. Converte-nos a ti. Não nos deixes pecar. Não nos deixes cair em tentação. Livra-nos do mal e perdoa todas as nossas culpas. Amém. Façamos o nosso agradecimento. Ó Deus, nosso Pai, nós te damos graças por todo o bem que nos fizeste até agora. Nós te agradecemos pelos imensos benefícios que concedeste a todos nós, seres humanos, e a todas as outras criaturas tuas que estão no céu, na terra e em todo o universo. Por teu Filho Jesus Cristo, Senhor nosso e bom pastor, a ti, nossa ação de graças, a honra e a glória, pelos séculos dos séculos e por toda a eternidade. Amém. Ouçamos a palavra de Deus. Eu sou o bom pastor. Conheço as minhas ovelhas e elas me conhecem, assim como o Pai me conhece e eu conheço o Pai, e dou a minha vida pelas ovelhas. João 10:14. Meditemos a palavra de Deus.

Façamos agora nossa intenção geral para alcançar a graça de perdoar as ofensas. Ó Deus de bondade, tu que não levas em conta nossas culpas, tu que perdoas a todos que te ofendem, dá-nos um coração manso e humilde, como é o coração de Jesus. Concede-nos a graça de perdoar sem restrições e sem medidas a todos que fazem o mal contra nós. Não permitas que caiamos na tentação de pagar o mal com o mal. Ensina-nos a amar nossos inimigos e a rezar com frequência pelo bem deles. Nós te pedimos por Cristo Senhor nosso. Amém. Façamos agora uma pausa para que no silêncio do nosso coração, com os olhos fixos na imagem do bom pastor, seja feito a ele o pedido de graças que desejamos receber dele por meio desta novena.

0: Oremos. Senhor Jesus, Filho de Deus e Filho de Maria, Tu que és verdadeiro Deus e verdadeiro homem, tem piedade de nós. Senhor Jesus, Tu que és o Cristo de Deus, tem piedade de nós. Senhor Jesus, Tu que és o bom pastor, atende a nossa súplica. Rezemos uma Ave Maria, pedindo à nossa querida Mãe do Céu, que por intercessão dela, sejam recebidas as graças do bom pastor que dele esperamos obter. Ave Maria, cheia de graças, o Senhor é convosco. Bendita sois vós entre as mulheres, e bendito é o fruto do vosso ventre, Jesus. Santa Maria, Mãe de Deus, rogai por nós, pecadores, agora e na hora de nossa morte. Amém. Neste momento, nós vamos abençoar a água. Ó Deus Criador, nós te damos graças porque criaste a água para nos dar vida, saciar nossa sede, para lavar e refrescar nossos corpos, para molhar a terra e fazê-la produzir frutos que nos alimentam e sustentam. Nós te agradecemos pela água do batismo, pela qual tu nos purificas, a fim de que tenhamos uma vida limpa da sujeira do pecado e sem nenhuma mancha do mal. Nós te damos graças porque por Jesus Cristo, que ofereceu a uma mulher samaritana e continua oferecendo a todos nós a água viva, da qual quem beber nunca mais terá sede, tu sacias a sede de todos os seres humanos. Abençoa, ó Pai, esta água que colocamos em tua presença. Concede a todos que fizerem uso dela tua proteção e a cura de suas enfermidades. Assim como pela passagem dos hebreus pelas águas do Mar Vermelho, tu os libertaste da escravidão do Egito, a todos que usarem desta água, livra-os de todos os males. Nós te damos graças e te pedimos por Jesus Cristo, Senhor nosso. Amém. Façamos agora a nossa consagração ao bom pastor. Ó bom pastor, nós te consagramos toda a nossa vida. A ti confiamos nossas famílias e nossos amigos. Tudo que temos e tudo que somos entregamos a ti. Tu és a fonte da vida. De ti procedem a cura e a libertação de todos os males. Tu és nossa luz e salvação. Queremos ser tuas ovelhas e pertencermos para sempre ao teu rebanho, pois junto de ti encontramos acolhida, paz e segurança. De todos os temores, tu sempre nos livras. Em ti pomos toda a nossa esperança, pois quem em ti espera jamais será decepcionado. Bom e eterno pastor, seguindo a ti com fidelidade, sabemos que após nossa peregrinação neste mundo, seremos recebidos por ti no céu. Lá, conforme tua promessa, viveremos para sempre contigo e teremos a felicidade eterna. Amém. Rezemos juntos a oração que o Senhor nos ensinou, através da qual nós chamamos a Deus de Pai e nos comprometemos a viver como irmãos e irmãs. Pai nosso que estais nos céus, santificado seja o vosso nome. Venha a nós o vosso reino. Seja feita a vossa vontade, assim na terra como no céu. O pão nosso de cada dia nos dai hoje. Perdoai-nos as nossas ofensas, assim como nós perdoamos a quem nos tem ofendido. E não nos deixeis cair em tentação, mas livrai-nos do mal. Amém. Recebamos agora a bênção do bom pastor. Que o bom pastor nos olhe com amor, traga luz aos nossos olhos e serenidade para o nosso coração. Amém. Que o bom pastor nos abrace agora com ternura, de modo que sintamos o afeto do seu divino coração. Amém. Que o bom pastor seja nosso guia, nos faça conhecer sua estrada, nos conduza e conduza nossas famílias pelos caminhos da paz e da felicidade. Amém. Ao bom pastor, a honra, a glória e o louvor para sempre. Amém. Que a bênção de Deus, Todo-Poderoso e rico em misericórdia, Pai, Filho e Espírito Santo, desça sobre todos nós e permaneça para sempre. Amém. Fiquem com Deus.
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3: Duna rolando. A partir de agora, vamos que vamos juntos, hein? Levar pra você fortes emoções, só musicão, clássicos 97 na sua 97 FM, a rádio sertaneja do leste de Minas. 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A nossa primeira já chega, a primeira da sequência, trazendo Renê. A dupla Renê e Ronaldo. Só um grande amor. 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

97 FM, meio-dia e 30 agora. Tivemos Gina e Gino, Toalha Branca, Só um Grande Amor, Renê, clássico. Mais um musicão na sua programação. Christian Ralph e Yolanda.

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9: 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Composição de Luiz Cláudio e também de Bruno. Se você falou do outro lado que o nome da música é Te Amar, foi ilusão. Muito bem, a letra completa da música você vai conferir agora, tá? Expressa a dor de uma desilusão amorosa e o arrependimento por ter se deixado levar por um olhar. Então, vamos lá então? Artigos 97, a música em forma de poesia, meio-dia e 46. Bruno e Marrone. Chamar foi ilusão.

0: 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Tivemos aí Chitãozinho e Xororó finalizando Clássicos 97 de hoje, obras do poeta. Passou por aqui também Zezé de Camargo e Luciano, Coração na Contramão, tivemos do Duque Dalvan, Espinheira, Bruno e Marrone em Dobradinha, 97, A Solidão é uma Ressaca, e Te Amar Foi Ilusão. Bora pro Clássicos 97 trazer a reflexão de hoje, segundona? Tá chegando por aqui então, vamos lá.
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0: E na nossa reflexão do dia, eu já cumprimento o Ailton, né? O Ailton aí no Grande Duquesa, que tá super ligado. Manda um abraço, meu amigo Roberto Gino também. Salve, salve. A reflexão diz o seguinte, gente. Olha, a vida começa a ficar bonita, de verdade, quando a gente entende que felicidade... Olha, que a felicidade não mora no luxo, mora na paz... Mora no abraço sincero depois de um dia difícil. Numa risada espontânea no meio da rotina cansada. Num chegou bem. Dito com muito carinho. Tem um poder. Chegou bem? Tem um poder, né? Ele principalmente é dito com sinceridade e com muito carinho. Num café dividido sem pressa, a gente passa tanto tempo tentando conquistar o extraordinário que esquece o quanto o simples já era tudo. No fim, riqueza, meus amigos. No fim, riqueza mesmo é ter com quem descansar a alma. Que tenhamos uma semana abençoada com pessoas em sua volta, onde você pode olhar e falar assim, poxa... Que papo bacana, né? Que aura boa, que astral. Eu tenho com quem descansar a minha alma. É tão bom isso, né? Então, que tenhamos isso aí, tá? Nessa semana que já se inicia. A gente vai ficando por aqui. Eu trago dentro de instantes muito sucesso no Agito 97. Já cumprimentando aí a Andréia Avelino, a Márcia, a Odete, a Gracinha Novo Horizonte, a Fátima e Senhora da Penha. A Juna Dalva, Nautinópolis, Aldete, falei, né? E a você, o 2097, com certeza a razão maior de estarmos aqui, tá? Abração pra vocês e eu volto já já.
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0: 97 FM 1 e 6, boa tarde.
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7: Oi, boa tarde para você que nos acompanha na Mundo Melhor. Hoje é segunda-feira, 24 de agosto de 2026. Eu sou o Sávio Scarabelli e este é o Rádio Notícia. Uma motocicleta ficou com a frente parcialmente destruída após colidir contra placas instaladas no viaduto do Filadélfia, no bairro Esplanada, em Valadares. A Polícia Militar informou que o acidente ocorreu na noite do último sábado. O piloto da moto deixou o local antes da chegada da polícia. Os militares informaram que a suspeita é de que o motociclista estivesse embriagado e tenha sido retirado do local. O veículo foi removido para um pátio credenciado ao Detran. O mercado independente de suínos em 2026 até julho tem sido marcado por preços baixos, resultando em prejuízos e até no encerramento das atividades de alguns produtores consultados pelo CPEA. Conforme apontado pelos pesquisadores há duas semanas, o preço médio do suíno vivo em julho foi de R$5,18 por quilo na região de Bragança Paulista, Campinas, Piracicaba, São Paulo e Sorocaba. Esse foi o terceiro menor patamar de toda a série histórica para a praça. Segundo o CPEA, o cenário é bastante semelhante ao observado em 2022. Naquele ano, o pior momento do mercado na mesma praça ocorreu em fevereiro, quando a média foi de R$5,97 por quilo em valores reais. Minas é o terceiro estado brasileiro com o maior número de notas falsas retiradas de circulação neste ano. De acordo com dados do Banco Central, mais de 8 mil cédulas falsas foram apreendidas em Minas Gerais entre janeiro e julho. Em todo o país, foram mais de 65 mil notas falsas retiradas no mesmo período. Em Minas, as cédulas de maior valor concentram a maior parte das falsificações. Das notas apreendidas, mais de 4 mil eram de R$200, enquanto outras mais de 2 mil eram de R$100. O cenário preocupa principalmente o comércio, que pode ficar com o prejuízo quando uma cédula falsificada é recebida em uma transação. O Rádio Notícia volta em uma hora. A produção e a apresentação são de Sávio Scarabelli. Outras notícias você confere nas nossas redes sociais e no site radiomundomelhor.com.br. Boa tarde.
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6: 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Giovanni Carreiro, ei!
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1: Opa, 97 FM, 2 horas, boa tarde.
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6: Boa tarde para você ligado na Rádio Mundo Melhor, chegando com mais uma edição do Rádio Notícia nesta segunda-feira, 24 de agosto de 2026. A Receita Federal libera nesta segunda-feira a consulta ao quarto e último lote regular de restituição do Imposto de Renda 2026. Ao todo, serão pagos R$1,240 bilhões a 521.935 contribuintes. O lote também inclui restituições residuais de anos anteriores. A consulta pode ser feita pelo site ou pelo aplicativo da Receita Federal. O contribuinte deve acessar a opção Meu Imposto de Renda e depois consultar a restituição. O pagamento será realizado no dia 31 de agosto, diretamente na conta ou na chave Pix do tipo CPF informada na declaração. Neste ano, a Receita reduziu de 5 para 4 o número de lotes regulares de restituição. Os dois primeiros lotes pagos em maio e junho concentraram cerca de 80% das restituições previstas para 2026. Quem não estiver na lista deve acessar o CAC e consultar o extrato da declaração. Caso exista alguma pendência, é possível enviar uma declaração retificadora e aguardar os próximos lotes. Confira agora a previsão do tempo para esta segunda-feira, 24 de agosto, em todo o leste mineiro.
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6: A segunda-feira vai ser de sol com algumas nuvens e sem previsão de chuva na nossa região, segundo o Climatempo. Em Periquito, a mínima prevista é de 20 e a máxima 29 graus. Em Inhapim, mínima de 17 e máxima 27 graus. Já em Valadares, mínima de 21 e máxima 30 graus. A Filarmônica de Minas Gerais, em sequência à sua turnê estadual, chega à cidade de Ipatinga nesta segunda-feira para um concerto didático e gratuito para crianças e jovens de escolas previamente inscritas com a regência de seu maestro associado, José Soares. Conforme informações da Rádio Itatiaia do Vale do Aço, o projeto é apresentado pelo Ministério da Cultura e pela USI Minas por meio da Lei Federal de Incentivo à Cultura e da Lei Estadual de Incentivo à Cultura de Minas Gerais. Além do concerto, a orquestra realiza uma oficina de regência e liderança voltada para estudantes de música, regentes e formação de educadores musicais, instrumentistas e todos os interessados na prática coletiva. As duas atividades acontecem no Teatro USI Minas nesta segunda-feira e são gratuitas e terão interpretação em Libras. O Rádio Notícia volta com mais informações em 1 hora. Produção e apresentação, Pedro Cláudio. 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

0: protege sozinha nunca mais, Gil Marques.
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0: Felipe Ferrari, carta de Larissa, Munhoz e Mariano, pendrive de modão, a participação aí de Zeneta Cristiano. E tivemos também Marcos e Belucci, pena que você já namora. Pessoal, a partir das 3, daqui a pouquinho eu quero todo mundo participando, interagindo nesse número aqui, ó.
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0: WhatsApp! E de onde você tá me ouvindo? Eu quero saber, hein? De qual cidade, de qual estado, de qual país, sim, de qual país você tá me ouvindo? Corre lá no WhatsApp da 97 e fala tudo isso pra mim, o seu nome, a música que você quer ouvir, pra quem você quer oferecer, e o número você sabe, né? É esse aqui, ó.
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0: Fica combinado assim? Vamos lá então.
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8: vai rolar na programação pra você agora. Lenny do Forró. Romance.

0: sertaneja do Leste Minas. Maravilha ter você aqui comigo, tá bom? A partir das 3, dentro de instantes, eu quero todo mundo participando, comandando a programação através do WhatsApp 999891977. Essa aí é os Barões da Pisadinha, esquema preferido. Meu esquema preferido é esperar 3 horas e deixar você por conta, hein? Por conta da programação 97, tá? Tô aguardando ansiosamente nesse número aqui, ó.
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0: Obrigado pelo carinho. Obrigado por estar aqui.
1: Eu te agradeço. Obrigada, meninos. Desejo pra vocês mais do que sucesso, saúde. Que se a gente tem saúde, a gente resolve todo o resto.
2: Amém.
1: Tá bom?
2: Amém.
1: Deus obrigado, abençoe.
3: Salve de palmas pra Nayara, gente.
0: Salve de palmas pra Nayara, Zé Vendo aí, gente, com um grito. 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
1: Olá, boa tarde para você que está acompanhando a programação da Mundo Melhor. Hoje é segunda-feira, 24 de agosto de 2026. Eu sou Igor França e essa é mais uma edição do Rádio Notícia. Aposentados e pensionistas do INSS sem biometria facial já podem voltar a contratar o empréstimo consignado. A nova regra permite a autorização pelo aplicativo Meu INSS, utilizando a validação por dados bancários. Para aumentar a segurança e evitar fraudes, a autorização por telefone ou gravação de voz continua proibida. Além disso, os bancos têm 7 dias para comprovar o depósito do dinheiro na conta do segurado. No caso de transferência de dívida para outro banco, a operação precisa de assinatura no aplicativo e confirmação em 20 dias. A Sociedade Brasileira de Pediatria publicou um alerta sobre os riscos do uso de canetas emagrecedoras por crianças e adolescentes sem acompanhamento médico. A entidade afirma que o uso sem indicação pode causar perda de massa muscular, problemas no crescimento e distúrbios alimentares. Segundo os médicos, a medicação é voltada apenas para casos específicos de obesidade ou diabetes e nunca para fins estéticos. Os especialistas também condenam a compra de produtos clandestinos ou sem registro na Anvisa. A orientação principal é buscar acompanhamento médico, alinhando o tratamento com mudança de hábitos na rotina. As micro e pequenas empresas devem ficar atentas ao calendário tributário. O prazo de adesão ao Simples Nacional para o ano que vem foi antecipado em 4 meses. Os empresários que desejam ingressar no regime simplificado em 2017 precisam fazer o pedido entre o dia 1º e 30 de setembro. A mudança do Comitê Gestor busca dar mais previsibilidade com a chegada das novas regras da reforma tributária. A decisão exige planejamento prévio, já que o cancelamento da opção só poderá ser feito até novembro. Já para os microempreendedores individuais, a regra do MEI não muda e a opção continua ocorrendo em janeiro. Com a apresentação de Igor França, o Rádio Notícia volta ao longo da nossa programação. Outras notícias em nossas redes sociais e também no nosso site radiomundomelhor.com.br. Boa tarde.
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4: 97 FM 3 e 4, boa tarde.
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a gente manda aquele salve, salve todo especial pra Eliana Aparecida, na Carolina do Sul, nos Estados Unidos. É, ela manda um abração aí pra Aparecida de Nassif Haidan. Estamos na batalha, te acompanhando aí, Cal. Abração, valeu. Valeu, com certeza. Edson Quirino, de Sobralha, também tá ligada aí na Salaria do Tibira. É, ótima tarde para o Eleandro Trindade, do avasamento do Vazante Itaiumi. Simval Monte, em New Jersey, também nos acompanhando e pedindo a música aí, oferecendo para todos que estão ligados. Beijos a Tiffany. Geraldinho Montemor também tá ligado. Salve, salve pro Ronaldo, pedindo a música do Zezé de Camargo e Luciano. A Elton também no Granduquesa. O Maurédio Sonoro oferecendo a todos do Amizade Bate-Papo e Flores em Vida, Caravanas. Ele tá ligado no Pérola. A primeira da sequência é essa aqui, ó. Leandro e Romário, a participação de Ícaro e Gilmar.

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6: 97 FM, agora 3:25.

salve para William Silva aí no bairro Altinópolis. É, para todo o pessoal aí no Parque Olímpico, o Júnior, Florisvaldo, Yuri. É, enfim, mando música também pro Luiz Carlos. Oferecendo música para todo o pessoal aqui na 97, Geraldinho Montemó em São Paulo, Mauredson, Aelton. Salve, salve pro Ronaldo. Em Vitória, né? Nos acompanhando aí. Excelente tarde aí também para Yuri Almeida. A Gerlânio Rodrigues, Jacaraípe, o David Bruno também tá ligado, Tico de Patinga, Matozinhos e Maria Rosa, Luzinete do Kennedy, Zé Maria na Fazenda Rocinha, Alex Alves também, Júnior Lobo Solitário, e a todos de máquinas, operadores de máquinas de Itaiumi, ok? Tá na sequência a Rio Brielan, a primeira, tentativas em vão.

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faltando 20 para as 4, daqui a pouquinho às 4 assume o comando ele, Pedro Dantas. E agora vamos de salve, salve pro David Bruno, nos Estados Unidos, nos acompanhando através do aplicativo. Salve, salve pro Tico de Patinga, Luzinete, Zé Maria da Fazenda Rocinha, Alex Alves, o Júnior também aí na cidade de Itaiuí. Tá chegando por aqui, Leonardo. Cristal quebrado.

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0: Opa, 97 FM, faltando 9 para as 4. Às 4, assume o comando ele, Pedro Dantas, e o Circuito Sertanejo, e eu,
1: Cláudia Regina!
0: Vou estar de volta amanhã, a partir do meio-dia 25, com Clássicos 97, Agito 97, falando em Clássicos 97. Saideira de hoje! Tudo de bom pra você, uma ótima semana. Continue aqui em 97 Mundo Melhor. E César Menotti e Fabiano, Cleito e Romário.

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1: Olá, boa tarde para você que está acompanhando a programação da Mundo Melhor. Hoje é segunda-feira, 24 de agosto de 2026. Eu sou Igor França e essa é mais uma edição do Rádio Notícia. Os bombeiros militares resgataram um corpo de um homem de 35 anos em Ipaba, no Vale do Aço. As equipes encontraram a vítima em uma lagoa no bairro Vale Verde, no fim da tarde de ontem, no domingo. Segundo testemunhas, o homem saiu de um bar, entrou na água e submergiu em seguida. Os bombeiros localizaram o corpo a 1,5 metro de profundidade, sem sinais de violência. A Polícia Civil autorizou a liberação do corpo para a funerária de plantão e o caso segue sob investigação das autoridades. A Justiça manteve a decisão que retirou a obrigação de um pai de pagar pensão alimentícia para a filha de 24 anos no Vale do Aço. A 8ª Câmara Cível do Tribunal de Justiça de Minas Gerais confirmou a suspensão do desconto de 12,5% na aposentadoria do pai. O colegiado entendeu que a jovem tem emprego próprio e não comprovou a incapacidade de se sustentar. A filha recorreu alegando necessidade financeira para cursar uma nova faculdade. No entanto, o relator destacou que a pensão não deve servir de incentivo para dependência prolongada. A decisão do Tribunal Mineiro já transitou em julgado, ou seja, o resultado se tornou definitivo e as partes são obrigadas a cumprir o que ficou determinado pela sentença. A Academia Valadarense de Letras promove nesta sexta-feira, dia 28 de agosto, a Feira do Livro de Autores do Vale do Rio Doce. O evento reúne dezenas de escritores regionais no Salão do Garfo Clube, na Ilha dos Araújos, das 10 da manhã às 7 da noite. Mais de 30 autores já confirmaram presença para expor obras, conversar com o público e lançar livros. A programação conta com a participação de escritores adultos e adolescentes de várias cidades da região. Segundo a organização, o encontro busca incentivar a produção literária e aproximar a comunidade dos autores locais. Com a apresentação de Igor França, o Rádio Notícia volta ao longo da nossa programação. Outras notícias em nossas redes sociais e também no nosso site, radiomundomelhor.com.br. Boa tarde!
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5: 4:03, boa tarde.
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2: É isso aí, a partir de agora é 4 horas e 5 minutos, hoje segunda-feira, dia 28/4/2026, está no ar o Circuito Sertanejo. Hoje nos controles aqui sou eu quem vos fala, sou eu, Pedro Dantas, aqui nos controles do Circuito Sertanejo, ligadinho com vocês até às 18 horas. Pessoal, muito boa tarde, começando a nossa semana já da melhor forma possível na companhia de vocês aqui na 97 FM, que vocês estão ligadinhos na nossa programação desde de manhã cedinho com o Lobão da Madrugada. Vem logo mais na sequência o Luciano Venazzi, depois a Claudinha e agora eu, pra alegrar o seu fim de tarde aqui, ligadinho com vocês até às 18 horas. Pessoal, lembrando pra vocês que estão ligados com a gente, interagirem também, que a partir das 5 horas serão somente as pedidas por vocês aqui no nosso WhatsApp. Então não fica de fora, manda mensagem pra gente aqui no 3399-9989-1977. Lembrando a você que quer pedir uma música, mande seu nome, de onde você fala e pra quem você dedica essa música em especial. 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E é isso, fica ligadinho comigo aí, sem muita enrolação, vamos de música. Fique agora com o Léo Magalhães, Foi Amor. São 4 horas e 7 minutos. Boa tarde.

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0: 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Tamo de volta aqui na 97 FM, de volta com o Circuito Sertanejo, agora 4 horas e 36 minutos, passando aqui pra agradecer a interação, a participação de cada um de vocês, que tirou um tempinho pra poder mandar uma mensagem pra gente aqui no nosso WhatsApp, no 33999891977, começando pelo meu grande amigo Matosinho e a dona Maria Rosa lá de Açucena, eles que estão sempre ligadinho e interagindo com a gente aqui no Circuito Sertanejo. Ele perguntou se eu já estou melhor, que pra quem não sabe, nessas últimas 2 semanas aí eu passei um perrengue, rapaz. Nossa senhora, essa mudança de tempo aqui em Governador Valadares acabou comigo, porque tava frio, aí depois esquentou, aí depois voltou pro frio, então... O corpo da gente não sabe se ele se prepara pro frio, se ele se prepara pro calor. Então eu tava com garganta, nariz, tudo congestionado. Tava falando assim, mais ou menos. Mas é isso, graças a Deus. Já estou bem melhor ainda. Melhorando, mas já estou bem melhor em comparação com o que eu tava antes. Também o meu amigo Paulo Gomes, lá de Massachusetts, lá dos Estados Unidos. Tá ligadinho com a gente, interagindo com a gente aqui no nosso WhatsApp. 33999891977. Mande sua mensagem, seu pedido de música daqui a pouquinho. A partir das 5 horas serão somente as pedidas por vocês aqui no nosso WhatsApp. Meu amigo Macarrão, lá do Choninho de Cima, ele que tá sempre ligadinho, interagindo com a gente aqui no nosso WhatsApp. A Érica Regina, lá do Vila dos Montes, também ligadinho, interagindo. O Elmi, lá de Barueri, lá de São Paulo, tá sempre ligadinho, interagindo com a gente aqui. A Fernanda, lá do bairro Nova Vila Bretas, e muitas outras pessoas que mandaram mensagem pra gente aqui no nosso WhatsApp. Lembrando vocês, novamente, que a partir das 5 horas serão somente as pedidas por vocês, então corre que ainda dá tempo de você pedir, pessoal. Agora são 4 horas e 38 minutos. Boa tarde.
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97 FM, agora 4h50, tamo de volta aqui com o Circuito Sertanejo, fazendo rapidinho só pra avisar vocês que é daqui a 10 minutinhos, agora faltando apenas 10 minutos para as 5 da tarde, terão somente as pedidas de vocês aqui no nosso WhatsApp, então corre que ainda dá tempo de você mandar, de você interagir, de você ouvir a sua música, dedicá-la pra alguém que faz aniversário hoje, você pode mandar, a gente dá os parabéns aqui também. 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A gente vai de música, daqui a pouquinho tem o Rádio Notícias e logo mais a gente volta com o Circuito Sertanejo. São 4h51, boa tarde.

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1: Boa tarde para você ligado na Rádio Mundo Melhor, chegando com mais uma edição do Rádio Notícia nesta segunda-feira, 24 de agosto de 2026. Uma noite de solidariedade, confraternização e muitos prêmios está sendo preparada pela Associação Santa Luzia de Governador Valadares. No próximo dia 11 de setembro, às 19 horas, será realizada mais uma edição da ação solidária Santa Luzia da Sorte. O evento será realizado na Avenida Rio Doce, no bairro São Pedro, na rua localizada nos fundos da sede da Associação Santa Luzia. A iniciativa tem como objetivo arrecadar recursos para manter os serviços oferecidos aos 65 acolhidos da instituição, entre idosos e pessoas com deficiência. A associação oferece atendimento integral com alimentação, acompanhamento de nutricionistas e psicólogos, cuidados de enfermagem, assistência social e trabalho de cuidadores. Durante o evento, o público também poderá aproveitar as opções das barraquinhas e participar de um momento de confraternização. A Associação Santa Luzia destaca que a participação da comunidade é fundamental para a continuidade dos serviços e para garantir mais qualidade de vida aos acolhidos. Avanço histórico. Procura por crédito em Minas supera São Paulo e Rio de Janeiro. Reportagem Leonardo Moraes.
2: A busca de empresas mineiras por crédito cresceu 10% no primeiro semestre, segundo o levantamento da Serasa Experian. O resultado coloca o estado na liderança do Sudeste e na sétima posição do ranking nacional. O avanço em Minas superou São Paulo, que teve alta de 8,8%, o Espírito Santo com 3,8% e o Rio de Janeiro, que recuou 3,2%. De junho de 2025 para junho deste ano, o aumento foi de 9,4% no estado, somando 10% no acumulado de 12 meses. No Brasil, o crescimento foi de 7,5% até junho. Grandes empresas e micro e pequenas empresas registraram alta de 7,5%, enquanto as médias subiram 4,7%. A análise detalhada de especialistas você confere em diariodocomércio.com.br. Leonardo Moraes.
1: O mercado independente de suínos enfrenta um cenário de preços baixos em 2026, com prejuízos e até o encerramento das atividades de alguns produtores. Segundo o CEPEA, o preço médio do suíno vivo em julho foi de R$ 5,18 por quilo na região e reúne Bragança Paulista, Campinas, Piracicaba, São Paulo e Sorocaba. Esse foi o terceiro menor valor registrado em toda a série histórica para a região. Ainda de acordo com o CEPEA, o cenário é semelhante ao observado em 2022. Naquele ano, o pior momento do mercado ocorreu em fevereiro, quando o preço médio chegou a R$ 5,97 por quilo em valores corrigidos. O Rádio Notícia volta com mais informações amanhã às 9 horas. Produção e apresentação Pedro Cláudio. Mais notícias também no nosso site radiomundomelhor.com.br. Boa tarde. 97 FM.
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4: Mundo Melhor, 5 e 4, boa tarde.
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0: Agora 5 horas e 6 minutos, estamos de volta aqui na 97 FM, a sertaneja do leste de Minas, e como prometido, a partir das 5 horas serão somente as pedidas por vocês aqui no nosso WhatsApp. Então corre que ainda dá tempo, até as 18 horas serão somente essas, as que vocês mandarem aqui no nosso WhatsApp. Sem mais enrolação, vamos começar com a minha querida e fiel rádio ouvinte, a dona Lucinéia, lá do Chacreamento dos IPs, fica pertinho ali de São José da Caça, que pediu essa aqui. Vamos ouvir o áudio dela, ela mandou um áudio pra gente aqui.
1: Boa tarde, Pedro. Aqui é a Lucinéia, aqui do Chacreamento dos IPs. Você pode mandar uma música aí pra mim? Faça favor de mandar pra mim, Chitãozinho, Chororó, Pais e Filhos. Eu ofereço pra toda a minha família e pra todo mundo aí da rádio, principalmente pra você. Você tá de parabéns, viu? Muito bem, locutor. Obrigada.
0: Eu que agradeço, dona Lucinéia, pela participação, por estar sempre aqui interagindo, participando com a gente aqui. Então logo mais a gente terá Chitãozinho, Chororó, Pais e Filhos, Jeitão de Cabo Louco, meu amigo Matosinho e a dona Maria Rosa, lá de Açucena. E também Eduardo Costa, Vá Viver a Sua Vida. Essa quem pediu foi uma pessoa, a primeira vez mandando mensagem aqui, depois manda pra gente o seu nome e de onde você é, pra gente poder estar salvando o seu contato, pra você sempre interagir, participar conosco aqui. E também Gustavo Lima, o sucesso que tá sempre tocando aqui, Bala Alojada, eu ofereço pro meu amigo Tibia, lá de Sobralho, o Edson Quirino, ele que tá sempre ligadinho, e hoje é aniversário dele, então essa música vai em especial pra ele e pra todo o pessoal lá de Sobralho que estão sempre interagindo com a gente aqui no Circuito Sertanejo. Agora são 5:08, boa tarde.
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3: Eu sou filho das matas, cantador das mão grossa. Trabalho na roça de inverno e de estio. A minha chupana é tampada de barro. Eu só fumo cigarro de paia de milho. Eu sou poeta das brenhas, não faço papé de algum menestré ou errante cantor que vive vagando com sua viola, cantando pachola à procura de amor. Não tenho sabença, pois nunca estudei, apenas eu sei o meu nome assinar. Meu pai, coitadinho, vivia sem cobre, e o filho do pobre não pode estudar. Meu verso rasteiro, singelo e sem graça, não entra na praça, no rico salão. 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
2: Estamos de volta aqui na 97 FM, aqui na Sertaneja do Leste de Minas, agora 5 horas e 36 minutos, passando um recado rapidinho pra poder dar um recadinho pra vocês, pra todo mundo que tá ligadinho aqui na nossa programação, na 97 FM. E agora é um recado sério, pessoal. É uma pessoa que tá há muito tempo buscando por seus familiares. Então, peço vocês, se puderem prestar bastante atenção, você que talvez tenha alguma informação, entre em contato com o nosso WhatsApp aqui da 97 FM, que nós estaremos proporcionando essas informações para essa pessoa. O nome dessa pessoa que busca pelos seus familiares é Maria Roberta da Consolação. Ela é conhecida como Sidoca, o apelido dela. Ela tem 81 anos e está à procura de sua família, de qual ela não vê há mais de 70 anos, mais ou menos 70 anos. Ela procura pelos seus irmãos Noé, José, Josafá, Odilon e Monzaro. A Maria Roberta nasceu em Braúna e atualmente mora em Nova Iguaçu, no Rio de Janeiro. Então, se você conhece algum desses nomes ou tem alguma informação que possa ajudar nesse reencontro, entre em contato com a nossa rádio pelo telefone 33999891977. Então, se você conhece alguém com esses irmãos, alguém com esses nomes, né, que é os irmãos da dona Maria Roberta da Consolação, Noé, José, Josafá, Odilon e Monzaro, provavelmente o sobrenome seja esse também, da Consolação, que eu acredito que seja o sobrenome da família. Então, se você conhece, tem alguma informação, mande mensagem pra gente aqui no nosso WhatsApp no 33999891977. A gente vai pra um breve intervalo comercial, daqui a pouquinho a gente roda com mais música somente das pedidas por vocês aqui no nosso WhatsApp.
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7: Estamos de volta na 97 FM agora para dar sequência na nossa sequência de músicas até as 18 horas. Eu tô aqui ligadinho com vocês, faltando apenas 20 minutinhos para encerrar o nosso programa, mas calma que ainda tem muita coisa para rolar. E amanhã também tem mais, que ainda é só segunda-feira, só o comecinho da semana. Essa música em especial vai pro Daniel, o filho da dona Lucinéia, que mora lá no Chacreamento dos IPs, e ele que tá lá com ela agora, acompanhado, ligadinho, acompanhando aqui a 97 FM, acompanhando o Circuito Sertanejo. Ele pediu pra gente Trio Parada Dura com participação de Marília Mendonça, Aceita Que Dói Menos. Então fica agora com essa música, daqui a pouquinho a gente volta com mais no Circuito Sertanejo. Boa tarde.

0: Gilmar, pô.
1: Essa junto, aqui é pra nós fazer.
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3: 97 FM, estamos de volta aqui no Circuito Sertanejo. 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
2: 5:50, faltando apenas 10 minutos para as 18 horas da tarde. Eu passo aqui rapidinho para agradecer a interação, a participação de cada um de vocês que tirou um tempinho para poder mandar uma mensagem pra gente aqui no Circuito Sertanejo. Pessoal, me despeço em nome de Rogai Material de Construção. Fiquem ligadinho, daqui a pouquinho tem a palavra do nosso bispo e muita música boa até as 20 horas. Amanhã eu volto a partir das 4 horas ligadinho com vocês aqui no Circuito Sertanejo. Fiquem com Deus e tchau, tchau!

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O anjo do Senhor anunciou a Maria, e ela concebeu do Espírito Santo. Ave Maria, cheia de graças, o Senhor é convosco. Bendita sois vós entre as mulheres, e bendito é o fruto do vosso ventre, Jesus. Santa Maria, Mãe de Deus, rogai por nós, pecadores, agora e na hora de nossa morte. Amém. Eis aqui a serva do Senhor, faça-se em mim segundo a vossa palavra. Ave Maria, cheia de graças, o Senhor é convosco. Bendita sois vós entre as mulheres, e bendito é o fruto do vosso ventre, Jesus. Santa Maria, Mãe de Deus, rogai por nós, pecadores, agora e na hora de nossa morte. Amém. E o Verbo se fez carne e habitou entre nós. Ave Maria, cheia de graças, o Senhor é convosco. Bendita sois vós entre as mulheres, e bendito é o fruto do vosso ventre, Jesus. Santa Maria, Mãe de Deus, rogai por nós, pecadores, agora e na hora de nossa morte. Amém. Rogai por nós, Santa Mãe de Deus, para que sejamos dignos das promessas de Cristo. Oremos. Infundi, Senhor, vos rogamos a vossa graça em nossos corações, para que nós, conhecendo pela anunciação do anjo a encarnação de Jesus Cristo, vosso Filho, por sua paixão e morte de cruz, cheguemos à glória da ressurreição. Pelo mesmo Cristo, nosso Senhor. Amém.

0: Louvado seja nosso Senhor Jesus Cristo. Que a graça e a paz de Deus nosso Pai e de Jesus Cristo nosso Senhor estejam com todos vocês e seus familiares. Prezados radiovintes, hoje é segunda-feira, dia 24 de agosto. A igreja celebra a memória de São Bartolomeu Apóstolo, também conhecido como Natanael. E nós vamos meditar o Evangelho de Jesus Cristo segundo João, capítulo 1, do versículo 45 ao 51. Filipe encontrou-se com Natanael e lhe disse: encontramos aquele de quem Moisés escreveu na lei e também os profetas, Jesus de Nazaré, o filho de José. Natanael disse: de Nazaré pode sair coisa boa? Filipe respondeu: vem ver. Jesus viu Natanael que vinha para ele e comentou: aí vem um israelita de verdade, um homem sem falsidade. Natanael perguntou: de onde me conheces? Jesus respondeu: antes que Filipe te chamasse, enquanto estavas debaixo da figueira, eu te vi. Natanael respondeu: Rabi, tu és o filho de Deus, tu és o rei de Israel. Jesus disse: tu crês porque te disse eu te vi debaixo da figueira? Coisas maiores que esta verás. E Jesus continuou: em verdade vos digo, vereis o céu aberto e os anjos de Deus subindo e descendo sobre o Filho do Homem. Palavra da salvação. Amados radiovintes, Jesus já havia chamado Filipe ao discipulado. Foi este quem encontrou Natanael de Caná da Galileia e lhe transmitiu a sua experiência, dizendo: encontramos. Natanael, também conhecido como Bartolomeu, apresentou a sua objeção com base nas Escrituras, pois o Messias devia vir de Belém de Judá, da casa de Davi, e não de um vilarejo insignificante. Filipe sabia que Natanael, para superar a sua hesitação, necessitava fazer uma experiência pessoal, e foi a sua proposta: vem ver. Quando Jesus revelou que conhecia o íntimo de Natanael, este mudou de perspectiva. Só o Messias podia conhecer e revelar um íntimo do ser humano. Natanael acreditou e fez uma ampla profissão de fé: Jesus, o filho de José, é mestre, filho de Deus e rei de Israel. Jesus não só confirmou a fala de Natanael, mas também fez uma promessa aberta a todos os discípulos. Oremos. Senhor, fortalecei em nós aquela fé com a qual o apóstolo São Bartolomeu se entregou de coração sincero ao vosso Filho. Concedei por suas preces que a vossa igreja se torne sacramento de salvação para todos os povos. Por nosso Senhor Jesus Cristo, vosso Filho, na unidade do Espírito Santo. Amém. Meu abraço, amigo, que a bênção de Deus, Pai, Filho e Espírito Santo desça sobre todos vocês e permaneça para sempre. Fiquem com Deus e até daqui a pouco no programa Fé Católica.
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0: Amados irmãos, amadas irmãs, iniciamos o programa Fé Católica e a nossa catequese sobre Jesus Cristo e a dor humana. A história da igreja e da espiritualidade cristã nos traz numerosos exemplos de homens e mulheres que pelos séculos chegaram a nós por entre páginas admiráveis de heroísmo, pelo sofrimento aceito em Cristo e a ele oferecido. A imitação de Jesus, servo sofredor, tem levado santos e crentes sensíveis a converter a enfermidade e a dor em fonte de purificação e salvação para si e para os outros. Que grande perspectiva de santificação pessoal e de cooperação na salvação do mundo abre aos irmãos e irmãs enfermos o caminho traçado por Cristo e por muitos de seus discípulos? Se trata de um itinerário difícil, porque o homem não encontra em si o sentido do sofrimento e da morte. Porém, é um itinerário que sempre se pode recorrer com a ajuda de Jesus, mestre e guia interior. Quando se compartilham os sofrimentos com Cristo, participa-se de sua paixão e se completam os padecimentos de Cristo em favor da Igreja. Não porque o sacrifício redentor de Cristo esteja incompleto em si mesmo, mas porque está aberto a nossa contribuição. Colossenses 1:24. São Paulo também nos ensina que se participamos dos sofrimentos de Cristo, temos a certeza que também participaremos de sua ressurreição, não só na vida futura, mas também durante nossa peregrinação até a casa do Pai. Por isso, São João Paulo II afirma: da mesma forma que a ressurreição tem transformado as chagas de Cristo em manancial de cura e salvação, assim também, para todos os enfermos, a luz de Cristo ressuscitado confirma que o caminho da fidelidade a Deus, na entrega total de si até a cruz, leva à vitória e é capaz de transformar, inclusive, a enfermidade em fonte de alegria e ressurreição. Essa jornada divina de salvação se manifesta algumas vezes na libertação do homem desse mal que é o sofrimento físico, porém se manifesta também na transformação interior desse mal, que é o sofrimento espiritual, em um bem salvífico. Meu abraço, amigo, a minha bênção, fiquem com Deus e até o próximo programa.
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0: Amados irmãos, amadas irmãs, iniciamos a Novena do Bom Pastor. Sou Dom Félix, bispo da Diocese de Governador Valadares. Sou pastor dessa porção do povo de Deus da região do Vale do Rio Doce. É com alegria, então, que nós iniciamos em nome do Pai e do Filho e do Espírito Santo. Amém. Peçamos perdão. Senhor Jesus, bom pastor, tem compaixão de nós, porque somos pecadores. Não leves em conta as nossas faltas, mas concede-nos a graça de arrependermos dos nossos pecados. Converte-nos a ti. Não nos deixes pecar. Não nos deixes cair em tentação. Livra-nos do mal e perdoa todas as nossas culpas. Amém. Façamos o nosso agradecimento. Ó Deus, nosso Pai, nós te damos graças por todo o bem que nos fizeste até agora. Nós te agradecemos pelos imensos benefícios que concedeste a todos nós, seres humanos, e a todas as outras criaturas tuas que estão no céu, na terra e em todo o universo. Por teu Filho Jesus Cristo, Senhor nosso e bom pastor, a ti, nossa ação de graças, a honra e a glória, pelos séculos dos séculos e por toda a eternidade. Amém. Ouçamos a palavra de Deus. Eu sou o bom pastor. Conheço as minhas ovelhas e elas me conhecem, assim como o Pai me conhece e eu conheço o Pai, e dou a minha vida pelas ovelhas. João 10:14. Meditemos a palavra de Deus.

Façamos agora a nossa intenção geral para alcançar a graça de perdoar as ofensas. Ó Deus de bondade, tu que não levas em conta nossas culpas, tu que perdoas a todos que te ofendem, dá-nos um coração manso e humilde, como é o coração de Jesus. Concede-nos a graça de perdoar sem restrições e sem medidas a todos que fazem o mal contra nós. Não permitas que caiamos na tentação de pagar o mal com o mal. Ensina-nos a amar nossos inimigos e a rezar com frequência pelo bem deles. Nós te pedimos por Cristo Senhor nosso. Amém. Façamos agora uma pausa para que no silêncio do nosso coração, com os olhos fixos na imagem do bom pastor, seja feito a ele o pedido de graças que desejamos receber dele por meio desta novena.

0: Oremos. Senhor Jesus, Filho de Deus e Filho de Maria, Tu que és verdadeiro Deus e verdadeiro homem, tem piedade de nós. Senhor Jesus, Tu que és o Cristo de Deus, tem piedade de nós. Senhor Jesus, Tu que és o bom pastor, atende a nossa súplica. Rezemos uma Ave Maria, pedindo à nossa querida Mãe do Céu, que por intercessão dela, sejam recebidas as graças do bom pastor, que dele esperamos obter. Ave Maria, cheia de graças, o Senhor é convosco. Bendita sois vós entre as mulheres, e bendito é o fruto do vosso ventre, Jesus. Santa Maria, Mãe de Deus, rogai por nós, pecadores, agora e na hora de nossa morte. Amém. Neste momento, nós vamos abençoar a água. Ó Deus, Criador, nós te damos graças porque criaste a água para nos dar vida, saciar nossa sede, para lavar e refrescar nossos corpos, para molhar a terra e fazê-la produzir frutos que nos alimentam e sustentam. Nós te agradecemos pela água do batismo, pela qual tu nos purificas, a fim de que tenhamos uma vida limpa da sujeira do pecado e sem nenhuma mancha do mal. Nós te damos graças, porque por Jesus Cristo, que ofereceu a uma mulher samaritana e continua oferecendo a todos nós a água viva, da qual quem beber nunca mais terá sede, tu sacias a sede de todos os seres humanos. Abençoa, ó Pai, esta água que colocamos em tua presença. Concede a todos que fizerem uso dela tua proteção e a cura de suas enfermidades. Assim como pela passagem dos hebreus pelas águas do Mar Vermelho, tu os libertaste da escravidão do Egito, a todos que usarem desta água, livra-os de todos os males. Nós te damos graças e te pedimos por Jesus Cristo, Senhor nosso. Amém. Façamos agora a nossa consagração ao bom pastor. Ó bom pastor, nós te consagramos toda a nossa vida. A ti confiamos nossas famílias e nossos amigos. Tudo que temos e tudo que somos entregamos a ti. Tu és a fonte da vida. De ti procedem a cura e a libertação de todos os males. Tu és nossa luz e salvação. Queremos ser tuas ovelhas e pertencermos para sempre ao teu rebanho, pois junto de ti encontramos acolhida, paz e segurança. De todos os temores, tu sempre nos livras. Em ti pomos toda a nossa esperança, pois quem em ti espera jamais será decepcionado. Bom e eterno pastor, seguindo a ti com fidelidade, sabemos que após nossa peregrinação neste mundo, seremos recebidos por ti no céu. Lá, conforme tua promessa, viveremos para sempre contigo e teremos a felicidade eterna. Amém. Rezemos juntos a oração que o Senhor nos ensinou, através da qual nós chamamos a Deus de Pai e nos comprometemos a viver como irmãos e irmãs. Pai nosso que estais nos céus, santificado seja o vosso nome. Venha a nós o vosso reino. Seja feita a vossa vontade, assim na terra como no céu. O pão nosso de cada dia nos dai hoje. Perdoai-nos as nossas ofensas, assim como nós perdoamos a quem nos tem ofendido. E não nos deixeis cair em tentação, mas livrai-nos do mal. Amém. Recebamos agora a bênção do bom pastor. Que o bom pastor nos olhe com amor, traga luz aos nossos olhos e serenidade para o nosso coração. Amém. Que o bom pastor nos abrace agora com ternura, de modo que sintamos o afeto do seu divino coração. Amém. Que o bom pastor seja nosso guia, nos faça conhecer sua estrada, nos conduza e conduza nossas famílias pelos caminhos da paz e da felicidade. Amém. Ao bom pastor, a honra, a glória e o louvor para sempre. Amém. Que a bênção de Deus, Todo-Poderoso e rico em misericórdia, Pai, Filho e Espírito Santo, desça sobre todos nós e permaneça para sempre. Amém. Fiquem com Deus.
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0: Cleiton Romário, o Guilherme e Divinópolis. Esse amanhecer, meu Brasil.
2: Essa é linda.

0: Cleiton Romário, o Guilherme.
1: Se amanhecer.
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0: Obrigado.
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0: Gabriel Diniz!
1: Obrigado pelo convite.
0: Prazer,
1: viu?
0: Grande demais, honra emocionado. Muito grande. Você é maravilhoso.
1: Tô todo molhadinho aqui.
0: Ai, que delícia.
1: Pra você.
0: Então nós estamos iguais aqui, conjugados.
1: Já é explosão, já é sucesso, viu?
0: Obrigada, viu? Deus abençoe você, sua carreira, muito mais sucesso pra você.
1: É vocês.
0: Gente, uma salva de palmas pro Gabriel Diniz!
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1: Mundo Melhor, 19:02.
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5: Rádio Mundo Melhor FM, 20h05.
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5: Falar um trem pra vocês aqui na cidade. É um treco meio esquisito. Eles pegam a casa, vai mutuando em cima da outra, vai mutuando. E depois coloca uma placa na frente, é difícil. É lógico que é difícil. É, não. Difícil demais.

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5: Rádio Mundo Melhor FM, 20 horas, 35 minutos.

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0: Está no ar a Voz do Brasil. As notícias do governo federal que movimentaram o país no dia de hoje.
1: Olá, boa noite.
2: Boa noite para você que nos acompanha em todo o país.
1: Segunda-feira, 24 de agosto de 2026.
2: Vamos aos destaques do dia.
1: Saúde.
2: Meu SUS Digital vai oferecer teleatendimentos a mulheres em situação de violência e mães atípicas. Graziele Bezerra.
3: Cada usuária poderá realizar até 10 sessões. Ao final das sessões, a mulher poderá ser encaminhada para a continuidade do cuidado em um centro de atenção psicossocial.
1: Motoristas já podem consultar em um único lugar as passagens por pedágios eletrônicos e verificar se há tarifas pendentes.
2: Plataforma reúne dados sobre registro, situação da tarifa e canal de pagamento. Luciana Colares de Holanda.
4: O pedágio eletrônico, chamado de Free Flow, permite a passagem de veículos pelos pontos de cobrança sem a necessidade de parada em cancelas ou cabines fiscais.
1: Mobilização por pessoas desaparecidas.
2: Familiares podem doar DNA para auxiliar nas buscas. Pablo Mundim.
5: O DNA do familiar é incluído em bancos de perfis genéticos e pode ser comparado com materiais de pessoas encontradas vivas ou mortas cuja identidade ainda não foi confirmada.
1: Hoje, na apresentação da Voz do Brasil, Luciana Vasconcelos e Luciano Seixas.
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1: Pequenas empresas devem ficar de olho. O número de serviços disponíveis em órgãos do Poder Público Federal deve aumentar. E assim podem surgir novas oportunidades de negócios.
2: E como funciona? Por meio de plataforma, o órgão público divulga uma necessidade de serviço ou de aquisição de alimentos. E os fornecedores cadastrados podem enviar suas propostas com o preço pelo qual realizariam o trabalho.
1: Quem tem mais informações ao vivo é Gabriela Noronha. Boa noite, Gabriela.
6: Boa noite, Luciano. Boa noite a todos os ouvintes da Voz do Brasil. Boa noite, Luciana. Olha, é isso mesmo. O Banco